0: Top Cultura rolou também, 11:20. Pra falar de amor, Tyra Water, Quintal Mini, Thank You, Nest, Ariana Grande, segue o jogo, Samuel Rosa, 11:20, pra falar de amor. E Elton John e Dua Lipa, Cold Heart.
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Top Cultura, Skank Resposta, Rockset, It Must Have and Be a Love, no ano de 85, rolou Banda Malta, Diz Pra Mim, Torn, Natalie Imbruglia, Me Leva com Maneva de 2025.

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0: Na Cultura, o som é bem melhor porque você viaja e curte boa música. Shania Twain, From This Moment. Rolamos também 11:20 para falar de amor. Tudo Me Faz Lembrar Você, Victor Clay. Over Now, Calvin Harris de The Weeknd. Alok Isha, Meu Amor. Rod Esmelin, Seu Olhar. Errol Ramazzotti, com Tina Turner. Costa de la Vita, Palpite, Vanessa Rangel. E a primeira, versão acústica de New Worlds, Dua Lipa. Vem aí muita música na programação da Cultura. Continue ligado. Boa noite.
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0: temperatura.
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0: O dia amanheceu e o Senhor, meu Pai, permitiu-me mais um dia de vida. Permitiu que, mais uma vez, eu pudesse estar aqui, aos seus pés, dialogando, pedindo, agradecendo. Transformai meu coração, Senhor, transformai a minha vida. Lavai-me com seu preciosíssimo sangue para que eu seja um novo ser. Afastai de mim as tentações do pecado. Confortai meu coração quando estiver atribulado. Na angústia seja o meu refúgio, na dor o meu remédio. Abra meus olhos, Senhor, para que eu consiga vê-lo na pessoa dos meus irmãos. Que no meu dia a dia eu possa ser para cada um deles o reflexo do seu amor. Permite, meu Pai, que a partir deste momento eu possa ser mais e mais o portador de suas palavras para todos os que comigo convivem. Amém.
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0: chegou segunda-feira, né? Bora trabalhar!
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0: Alô, alô, alô, alô, Castelo, bom dia, sul do estado do Espírito Santo. Parte do estado do Rio de Janeiro, Minas Gerais, a nossa querida região serrana, meu aí. Segunda-feira, 3 de agosto, primeiro dia útil do mês. 5 horas, quase 6 minutinhos. E hoje, até às 8, tocando muitas músicas, informações, levando até vocês muita, mas muitas alegrias. 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Canal aberto, pode ligando 3542-1017. Deixa aquele alusão especial e faz o que você quiser. E aí, olha. Deixa aí pra você bem à vontade. E dentro de nossa programação, daqui a pouquinho, às 6 horas, a oração com ela, Regina Vidigal. Vamos nessa, o canal tá aberto, pode ligando 3542-1017. Tá lá, ó. Você, padeiro querido, caprichando nos pãezinhos e até no macarrão, né? Pra você que está abrindo seu barzinho agora, sua lanchonete. Pra você, polícia militar, a polícia civil, os nossos vigilantes, o policial penal, os agentes penitenciários. Pra você, caminhoneiro.
2: Bom dia, o Pai Salvador.
0: Pra você, motorista de ônibus. Pra você, taxista. Pra você que tá dando aquelas primeiras vassouradas nas avenidas dos nossos municípios. Tá fazendo aquela coleta. Hoje, segunda-feira, vai ter farofa à vontade pra vocês hoje, hein? Tá bom, beleza? Médicos, médicas, enfermeiros, enfermeiras, funcionários dos nossos hospitais e os nossos enfermos. Pra você que tá transportando o futuro do Brasil, as nossas crianças, as nossas professoras. Por aqui, vamos começar essa semana maravilhosa, super gostosa.
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0: Segura os R$7.

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1: 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Vem cá comigo aqui, vamos começar por aqui. Aí ele aí, ó. Olha só quem chegou aqui. Fala aí, amigo. Bom dia.
2: Bom dia, radialista. Desejo uma ótima segunda-feira, um bom serviço, valeu. Um alô para todos os ouvintes que estão ligados na 101,7, valeu? Mandar um alô aí, ó, lá para São João da Barra, tá com todos os moradores lá, valeu? Lá de Vargem Alta, os Viares, lá de São Vicente.
1: Ah, sim, claro.
2: Todos os ouvintes
1: claro.
2: Aí do bairro Brasil Pimenta, aqui do bairro Novo Parque, todos os ouvintes, valeu?
1: Valeu. Aí ele aqui, ó, olha só.
3: Bom dia, meu amigo José Augusto. Alô, meu amigo Zadão, meu amigo São Vargem Alta, minha esposa Vera Luz, meu Fernando. E toca fora da égua, meu Zadão, o São João espera fora da égua lá, meu amigo. Faz favor, meu amigo.
1: A égua tá sumida, rapaz, ela sumiu daqui, não vem pra cá mais, olha. Bom dia, Zé Augusto, gostaria que você mandasse um feliz aniversário para Nadir Falcão do Limoeiro. Ei, Roberta, parabéns, Nadir. Tudo de bom pra você, muita saúde, Deus abençoe sempre, muitos e muitos anos, tá bom, Nadir? Bom dia, meu amigo Ramon Lambranho, grande garoto, né? E aí, olha. E o Pedro Págio é o popular pica-pau. Ô, Pedro, bom dia.
4: Augusto, bom dia. Sou o marido da revista Campone. Hoje gostaria de mandar um alô pro meu filho Matheus, que está completando mais um ano de vida. Peço a Deus, né, que Deus dá muitos anos de vida a ele, muita saúde, muita paz, alegria. Que Deus abençoe ele hoje e sempre. Quer dizer que eu amo muito ele. Feliz aniversário, meus parabéns, filho.
1: Valeu, Matheus, aquele abraço, Matheus Alves de Santo Antônio de Muqui. Bom dia, Zé Augusto, manda um feliz aniversário para a Cristina. É o amigo que está pedindo. Não fala o nome dela. Não me fale Zinerina. Maria Cristina Fortunato. Oi. Valeu, Maria Cristina, tudo de bom pra você, muita saúde, Deus abençoe sempre, muitos e muitos anos de vida, tá bom, Cristina? Oi, né, bem comigo aqui, legal, hein? Ei, vamos nessa comigo, hein?

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0: Aqui na primeira às 5 horas, R$ 28. Tô voltando já, pera aí.

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Maria Luísa Cota, hein? Ah, não, vou dar alta ela semana que vem. Semana que vem ela vai estar de alta. Talvez. Ou vai pra acabar as férias dela, tipo aí, né? É, meu amigo Frei Gisto Cancião.

0: Valeu, Brejito, valeu, abraço aí. Olha aí, olha, meu amigo, olha, o nosso amigo Antônio dos Santos Paquela, olha, perdeu todos os seus documentos aí, ó. Se você o encontrou, entra em contato com a gente aqui, ó, e deixa aqui, na recepção da Rádio Cultura FM, tá legal? O Antônio dos Santos Paquela, olha, ele perdeu todos os seus documentos, e aí, você se encontrou, entra em contato com a gente aqui, deixa aqui na Rádio Cultura pra nós, tá legal? Tá valendo assim? Ô, oh, beleza, é assim mesmo que funciona. Deixando aquele abração também todo especial aí para os nossos amigos aí, olha. Que estão aí, olha, mandando aí, levando as crianças para a escola, né? Os meninos das vans, né? Os Carioca, o Souza. Temos aí, tá? A rapaziada sempre ligadinha aí, olha. Nesse horário, segura comigo aí. E ali na comunidade de Benfica, né? Nosso amigo Thiago, né? O Pirulito, o Toninho. O Hernandes, né? Tá aí, o Afonso. Nosso amigo Leandro Manhago, né, Leandro? Aí, aquele abraço aí. Nosso amigo Toninho ali na descoberta, agarradinho na teta da vaca também, né, Toninho? Obrigado pelo carinho, por essa gostosa sintonia aí, né? E a moçada, hein? Calu Faitaninho, grande garota, hein? Oi! Calu Faitaninho com seu caminhão rodeado de alto-falante legal aí. Nosso amigo Rubens Costa Maia também tá sempre ligadinho, né? O Batista Maia, grande garota aí, olha. E ali na Avenida Marieta, nosso amigo Simar Baquete, o Mário Baquete, a dona Marlene. Alô, alô, dona Maria Baquete, bom dia, bom dia, bom dia. 5:37, vamos nessa comigo? Vamos sim aqui, oi.
1: Você é o número que eu uso.
0: Você acha?
1: Sabe qual número?
0: Ah,
1: G.
0: Não,
1: G.
0: Não.
1: G de grande.
2: Jesus.
0: Aí, vamos nessa aí comigo. Oi.

0: 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Aí, vamos lá! Ei, ei, mulher indígena, comigo aqui. Oi, bom dia, José Augusto. Quero ouvir uma música aí bem bonita aí, olha. É Luiu Sadir de São Caetano, Rio Novo do Sul. Beleza aí. Oi, aqui quem chegou?
1: Olá, Zé, bom dia, minha amiga lá de Cremajá.
0: Bom dia.
1: Se puder tocar uma música bem bonitinha, ofereço para meus filhos.
0: É, claro, claro.
1: Aí se puder, aí dá um abraço nessa moça aí que faz oração.
0: Ah, um abraço para Regina.
1: Moça faz oração bonita, né?
0: Valeu. Dá
1: um abraço,
0: né? Deixa comigo, dona Laurita e o Deco Abreu. É Regina Vidigal na oração hoje, tá bom, dona Laurita? E aqui bem pertinho de nós aqui, né? Aqui bem pertinho da Rádio Cultura FM. Minha amiga Maria, ô Maria! Tem o Severino Brunelli, a esposa Graça Gussão. Ah, tem a Cecília Gussão também tá ali com os tomates. Tá tomando aquele cafezinho, né, Cecília? E o guarda-roupa tá virando pro canto. Vira não, guarda-roupa. Os amigos aí, aí sim. Os amigos aí no bairro Vila Isabel. Pessoal na lanchonete Vila Isabel, hein, olha. Os Vincos, né, seu Antônio Vinco. Tem o Vaca Lambeu, a Mary, tem o Vinícius, tem a Zélia, a Irene. E o Zé Bom, hein, Zé Bom. Ô, Zé Bom. Tem o Paulinho Colodente, tem o Marcão aí na padaria. Marcão é o rei do macarrão, né, Marcão?

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1: Compadre, daqui a pouquinho às 6 horas a oração com Maria, ou digo, com Regina Vidigal, daqui a pouquinho. Ei, oi. Eu vou ali tomar um delicioso cafezinho campeão e você vem comigo? 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E o Café Campeão informando pra você aí, ó. Oi!
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1: Daqui a pouquinho, 6 horas, daqui a pouquinho a oração com Regina Vidigal, hein, ó.

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0: Em nome do Pai, do Filho e do Espírito Santo. Amém. O anjo do Senhor anunciou a Maria, e ela concebeu ao Espírito Santo. Ave Maria, cheia de graça, Senhor convosco, bendito sois vós entre as mulheres, bendito o fruto do vosso ventre, Jesus. Santa Maria, Mãe de Deus, rogai por nós, pecadores, agora e na hora de nossa morte. Amém. Eis aqui a escrava do Senhor, faça-se em mim segundo a vossa palavra. Ave Maria, cheia de graça, Senhor é convosco, bendito sois vós entre as mulheres, e bendito o fruto do vosso ventre, Jesus. Santa Maria, Mãe de Deus, rogai por nós, pecadores, agora e na hora de nossa morte. Amém. E o Verbo divino encarnou e habitou no meio de nós. Ave Maria, cheia de graça, Senhor é convosco, bendito sois vós entre as mulheres, bendito o fruto do vosso ventre, Jesus. Santa Maria, Mãe de Deus, rogai por nós, pecadores, agora e na hora de nossa morte. Amém. Rogai por nós, Santa Mãe de Deus, para que sejamos dignos da promessa de Cristo. Amém. Infundi, Senhor, com vós vos pedimos a vossa graça nas nossas almas, para que nós, que pela anunciação do anjo conhecemos a encarnação de Cristo, vosso Filho, pela sua paixão e morte na cruz, sejamos conduzidos à glória da ressurreição, por nosso Senhor Jesus Cristo, vosso Filho, que é Deus e convosco vive, na unidade do Espírito Santo. Amém. Um bom dia, José Augusto.
1: Olá, Regina, bom dia.
0: Bom dia a todos os nossos queridos ouvintes da Rádio Cultura FM de Castelo. Bom dia a você que já acordou cedinho e está conosco, né? Nos preparando já para iniciarmos esse dia, né? Iniciarmos essa semana, a primeira semana já de agosto, né? Já estamos aí no meio do ano, né? E cada dia passando mais rápido. Então é preciso ter pressa, né? Para a nossa conversão, para os nossos dias, nosso dia a dia. Por isso, nessa manhã, já vamos entregando, né, o nosso coração, o nosso dia de hoje, a nossa semana, já colocando dentro do coração de Jesus, né? Todos os nossos afazeres no dia de hoje, o nosso trabalho, aquilo que Jesus quer de nós hoje, né? Esse mês vocacional, esse mês chamado a servirmos, né? A estarmos disposto a servir o Senhor. Então vamos rezar no dia de especial hoje por todos aqueles que estão à frente da igreja, né? O nosso Papa, os bispos, todos os padres, todos os leigos, todos aqueles que estão a trabalho, a missão da igreja, pedindo ao Senhor que, né, que aumente a fé, que conceda uma fé fervorosa, né? Que não tenhamos medo de enfrentar as tempestades da vida, porque não são poucas, são muitas. Por isso, no dia de hoje, essa palavra que o Senhor vai nos dar hoje é uma palavra de sustento, de alimento, de força, de coragem. Que nós possamos todo dia estar atento à palavra de Deus, atento àquilo que Deus nos mostra. São as pequenas coisas, mas que Ele nos chama a atenção através delas, em busca de uma conversão sincera, de um ouvir sincero e de um aceitar e de um viver novo, renovado todos os dias. Por isso, nesse momento, vamos colocar o nosso coração em silêncio, em preparação para ouvir essa palavra que vem trazer força, coragem, sustento para nós. Você que já está desanimado no dia de hoje, ouça essa palavra que Jesus traz para você hoje. É para você mesmo que está nos ouvindo. Essa palavra hoje é uma palavra de fé, de coragem. Para você não ter medo, para você continuar. Por isso, ouçamos nesse momento com atenção o que o Senhor nos fala. O Senhor esteja convosco, Ele está no meio de nós. Proclamação do Evangelho de Jesus Cristo segundo Mateus. Depois que a multidão comeram até saciar-se, Jesus mandou que os discípulos entrassem na barca e seguissem à sua frente, para o outro lado do mar, enquanto ele despediria as multidões. Depois de despedi-las, Jesus subiu ao monte para orar a sós. A noite chegou e Jesus continuava ali, sozinho. A barca, porém, já longe da terra, era agitada pelas ondas, pois o vento era contrário. Pelas 3 horas da manhã, Jesus veio até os discípulos, andando sobre o mar. Quando os discípulos o avistaram, andando sobre o mar, ficaram apavorados e disseram: "É um fantasma!" E gritaram de medo. Jesus, porém, logo lhe disse: "Coragem, sou eu, não tenhas medo." Então Pedro lhe disse: "Senhor, se és tu, manda-me ir ao teu encontro, caminhando sobre a água." E Jesus respondeu: "Vem, Pedro." E Pedro desceu da barca e começou a andar sobre as águas, em direção a Jesus. Mas quando sentiu o vento, ficou com medo e, começando a afundar, gritou: "Senhor, salva-me!" Jesus logo estendeu a mão, segurou Pedro e lhe disse: "Homem fraco na fé, por que duvidaste?" Assim que subiram na barca, o vento se acalmou. Os que estavam na barca prostaram-se diante dele, dizendo: "Verdadeiramente, tu és o Filho de Deus." Após a travessia, desembarcaram em Genázare. Os habitantes daquele lugar reconheceram Jesus e espalharam a notícia por toda a região. Então levaram a ele a todos os doentes e pediam que pudessem, a menos, tocar a barra de sua veste. E todos que tocaram ficaram curados. Palavra da salvação.

Meus queridos irmãos, por que tendes medo? Assim como fala a música, por que tendes medo? Em meio à tempestade, o Senhor sempre é aquele que ergue as mãos e te levanta, que me levanta. O evangelho de hoje é um ensinamento profundo sobre a fé, sobre a confiança, sobre a presença de Deus em nossa vida, nos momentos de crises, nos momentos de medos, nos momentos de aflições, nos momentos em que nós achamos que nós estamos no fundo do poço, que nós já não conseguimos mais levantar, e Jesus vai e nos ergue. Por isso Jesus hoje nesse evangelho, ele vem nos chamando a atenção à fé. Como anda a nossa fé? Como anda a nossa fé? Como anda a minha fé? Somos seres humanos, pecadores, fracos. Mas nós precisamos estar atento à nossa fé. Precisamos estar atento, porque no mundo de tanta tempestade, no mundo de tanto vendavais, se nós não tivermos fé, nós enfraquecemos, meus irmãos. E o evangelho de hoje, ele vem nos chamando a atenção, vem nos mostrando que Jesus, depois que ele alimenta uma multidão, ele realiza o milagre do pão, como vimos ontem no evangelho, dos peixes. Ele alimenta aquele povo que estava faminto, não só de fome, de corpo, mas espiritual. Jesus, depois que alimenta, ele realiza o milagre, ele é eucarístico, vamos ver, verdadeiro eucarístico no meio de nós, onde nós se alimentamos do corpo. Jesus, ele pede aos discípulos que pega a barca e atravessa para o outro lado do mar. E os discípulos, obedientes, eles pegam a barca, sobem e vão. E Jesus fica ali se despedindo daquela multidão, porque era grande a multidão. E depois que Jesus despede da multidão, como sempre, ele vai até o monte orar a Deus. E já tarde da noite, Jesus ali orando, ele vê que os discípulos em alto mar, fala-se muito tarde da noite, os discípulos já estavam cansados de remar, e estava forte o vento, uma grande tempestade estava sobre o mar, e os discípulos cansados, com medo, Jesus vendo eles ali remando, Jesus vai até os discípulos. Gente, essa palavra é linda, porque Jesus vem ao nosso encontro. Assim como ele vai até os discípulos, também vem ao nosso encontro quando estamos em alto mar, quando estamos em tempestades em nossas vidas. E o mais lindo é que quando Jesus aparece e vai andando sobre as águas, os discípulos ficam com medo, porque naquele momento a fé deles estava ainda fraca. E Pedro, como sempre, né? O curioso, Pedro, diz: Jesus, Senhor, se tu és mesmo, que eu vá até a ti. Coloca Jesus, né, até a prova, né? E Jesus diz: vem, Pedro. E enquanto Pedro tinha os olhos fixos a Jesus, ele foi andando sobre as águas. Mas quando veio o vento forte, Pedro desviou os olhos de Jesus. E naquele momento, Pedro começou a se afundar. E ali Pedro grita ao Senhor, e o Senhor lhe dá a mão e coloca ele para cima. Meus irmãos, quantas vezes nós estamos sendo como Pedro? Quantas vezes que nós estamos com nosso olhar fixo no Senhor, andando no caminho reto, e muitas vezes vem a tempestade, vem o pecado que tanto nos rodeia e nos tira aos olhos de Jesus.
E nós vamos caminhando para caminhos errados. E acabamos nos afundando. Mas se você hoje está aí no fundo do poço, grita ao Senhor. Pede, Senhor, socorre-me. Não me deixe afundar. E o Senhor, Ele é misericordioso. Ele olha por você, Ele olha por mim. E a gente vê no final do Evangelho, onde Jesus depois sobe na barca com os discípulos, acalma aquela tempestade, ali eles vê que era realmente o Senhor, e depois sai dali, continuando fazendo milagres, falando dele. É isso que Jesus fala hoje para nós, que é preciso que nós saímos desse buraco que nós estamos hoje. É preciso que nós gritamos ao Senhor: Senhor, socorra-me. Senhor, erga-me. Senhor, aumenta a minha fé. Não é fácil, Senhor, não é fácil viver a doença que eu estou vivendo hoje. Não é fácil viver no trabalho que eu estou vivendo hoje. Não é fácil viver no casamento que eu estou vivendo. Não é fácil viver as tempestades que eu estou vivendo com os meus filhos. Aonde você está vivendo hoje, meu irmão? Qual é a tempestade que você está vivendo hoje? É essa tempestade hoje que Jesus quer acalmar. É o seu coração. Jesus hoje quer aumentar a sua fé. Você, padre, você, leigo, você que está na missão, que está na evangelização, está à frente da igreja, que tem essa missão de levar a palavra de Deus. Como nós somos perseguidos. Eu digo por mim, como somos perseguidos nós que evangelizamos, nós que temos essa missão, esse dom de evangelizar, de levar a palavra ao próximo. Como somos perseguidos. Mas Jesus hoje quer aumentar a nossa fé. Ele quer mostrar que é Ele que nos capacita, é Ele que nos conduza. Mas que nós não podemos tirar os nossos olhos dEle. Nossos olhos têm que estar fixos no Senhor. Porque quando nossos olhos estão fixos nele, nós não caímos, nós não afundamos. Por isso, no dia de hoje, meus irmãos, peçamos ao Senhor essa fé. Peçamos ao Senhor essa coragem de irmos andar sobre essa tempestade, mas que nós não desviamos nossos olhar dele. Para que nós não possamos cair. E se nós cairmos, porque somos seres humanos, que Ele possa nos erguer. Obrigada, Jesus, por essa manhã. Obrigado por mais uma semana que o Senhor nos permite começar, Senhor, mais um dia. Conduza-nos no dia de hoje, Senhor. Em tudo que vamos falar, com as pessoas que vamos topar, que nós possamos transmitir o seu amor e a sua palavra, Jesus. Nós te damos graça, nós te louvamos, nós te glorificamos, Senhor. Porque o Senhor nos seduz com seu amor, com seu jeitinho de ser, com seu carinho, Senhor. Louvores e glórias a ti, Senhor.

0: e crendo que teu amor é maior que eu, Senhor. E crendo que teu amor é maior que eu. A tua força é bem maior que eu. É que nesse dia nós queremos pedir todas as bênçãos para os nossos aniversariantes. Todas as forças, a coragem, a fé para os nossos aniversariantes. Quais são, José Augusto?
1: Sim, Regina. Primeiro pedir oração aqui pela saúde do nosso amigo João Alves Pinto. E alguns aniversariantes desta segunda-feira, dia 3 de agosto, tá aqui comigo. Olha, completando mais um ano de vida aqui, olha, é a Maria Eduarda Oliveira Ribeiro ali do Castelo 3, o Lucas Poledo de Castelo, Maria da Penha Fagundes de Ponte de São João, Maria Cristina Fortunato, a Nadir Falcão de Limoeiro e o Arthur Fazolo da Silva de Monte Alverne. Aos nossos aniversariantes, paz, saúde e que Deus abençoe sempre.
0: Deus abençoa todos os nossos aniversariantes, Regina. Abençoa o Arthur.
1: A dona Daurita abriu, né? E o seu Deco abriu, mandando aquele abração pra você, todo especial aí. A mãe do Mário Sérgio.
0: Ah, muito pai, obrigada. O Mário é um grande amigo. Muito obrigada, senhora, por estar sempre em oração por nós, né? E continue em oração por nós, que nós precisamos de muita oração, né? Tanto o Mário, tanto a Luísa, a Cota. Eu também estou em missão, então a gente precisa muito de oração, nós que estamos à frente, né, da evangelização. Quero agradecer pela vida do Arthur, que é um coroinha da nossa comunidade de Monte Alverne também. Quero agradecer pela vida do meu tio Aguimaldo, lá do Piaçu. José Augusto, a galera de lá é muito ouvinte da Rádio Cultura, tá bom? Piaçu, valeu, lá do Guarani. Quero dar um alô especial para Vera Dalvi, para Regina Dalvi. Para o meu pai, que está lá sempre intercedendo por mim, lá no Limoeiro, o senhor Lucas, a dona Sirlene, que está sempre orando por mim, está lá com o tercinho na mão, e quando a gente está aqui evangelizando, eles estão lá, ó, pai e mãe de tercinho na mão, rezando, intercedendo por mim. Por toda a minha família, por toda a comunidade do Limoeiro, por todos os que estão reunidos nesse momento, né, com a gente, em oração. Quero agradecer também a presença do... O Draico e a Luana e o Dr. César, que sempre, né, nos dá essa oportunidade de abrir as portas da evangelização, né? Porque a Rádio Cultura é uma grande porta, né, de evangelização. Então louvamos e agradecemos a Deus no dia de hoje por todos. E nesse momento vamos colocar-nos debaixo do manto de Nossa Senhora, pedindo a ela que ela venha nos cobrir com o teu manto no dia de hoje. Cobrir cada um, que ela venha junto com seus anjos, cobrindo as nossas famílias. Tantas famílias pedindo oração no dia de hoje. Tantas famílias necessitadas de oração. Por isso nós te pedimos nesse momento, Maria. Nós nos consagramos a ti, o nosso dia. Em silêncio, nos consagramos a Nossa Senhora. Ó minha Senhora, ó minha Mãe, eu me ofereço toda a vós e em prova da minha devoção para convosco, eu vos consagro nesse dia os meus olhos, os meus ouvidos, a minha boca, o meu coração, inteiramente todo o meu ser. E porque assim sou vosso, ó incomparável Mãe, guardai-me e defendei-me como filha e propriedade vossa. Amém. Ó Maria, concebida sem pecado, rogais por nós que recorremos a vós. A todos um bom dia, uma boa semana e que Deus nos abençoe. O Senhor esteja convosco, Ele está no meio de nós. Abençoe-nos Deus Todo-Poderoso, Pai, Filho e Espírito Santo. Amém.

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7: De 6 horas 32 minutinhos e o Informe Agrícola da Cultura FM. Na segunda-feira nós não temos mesmo, né? É, lembra, né? Aí, né? 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

0: 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Ei, você aí, você do lado de lá. Oi, tá bom, bom também. Segura aí. Vamos lá no WhatsApp, Zezinho. 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Combinado assim? 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Tá combinado. Quem vem aqui? Fala aí, Dedê.
1: Ô, José Augusto, bom dia. Mas essa louco liga. Lá no H, tá tirando leite pro Pelé, irmão dele. Não põe água no leite, não, nega. Ei, moleque, bom. Isso é bom se gostar entre irmão, né?
0: Pode,
1: não. Não ajuda o outro, companheiro. Beleza? Toca só buscar água no leite, nega. Tá arrancando o leite pro pé da vaca lá. Beleza? Vai no H lá. Nega, Dignelli. Vamos lá, Reginaldo. Alô, meu companheiro. Bom dia.
0: É o Reginaldo. Bom dia, Zé Augusto. É o dono Onei da Baeta. Sempre ligadinho conosco aí também. Obrigado pelo carinho. Bom dia, Zé Augusto. Que palavra bonita que é essa de Jesus. É a Regina Vidigal que fala isso aí conosco aqui, tá vendo? Beleza? Olha aí, oi! É, Betinho, fala pra lá, depois você liga pro meu, tá bom? Beleza? Tá combinado, hein? O que mais aqui tem, sim, senhores? Bom dia, Zé Augusto, um alô aí pra Isis e Andréia, bom dia! Oi, Isis, André, bom dia, bom dia! É a Aline mandando esse alusão especial pra vocês, tá bom? Vamos nessa comigo! Tem mais aqui? Tem! 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
2: Você é o número que eu uso. Sabe qual é o número? G.
0: Não.
2: G de grande.
0: Não pode ficar espalhando, gente, ó.
3: Cruz, credo.

0: rei do amanhecer.
1: 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É, compadre, e aí? 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
1: Aqui na primeira aça, 7 horas.
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0: compadre, 7h09 pra você. 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Vem cá, Zezinho, olha de WhatsApp como é que tá, ó. Estou extrapolando aí, ó. Bom dia, Zé Augusto, bom dia. Zé Augusto, é a Cristina de Uqui, manda um abração todo especial aí pra Cida, né, Cida? Cidoca, aquele abraço aí. Bom dia, Zé Augusto. Vou dar uma olhada aqui daqui a pouquinho, vejo pra você aí, tá legal aí? Sônia Alves, legal aí. Um 555 pra mim aqui, quem é o cantor aí? Luiz Carlos Silva também ligado aí conosco aí, olha. De Augusto, bom dia! Coloca aí na lista de aniversário de hoje o meu neto, Luiz Otávio Medeiros dos Santos do Córrego do Meio, Jerônimo Monteiro. Ô Luiz Otávio, parabéns aí pra você, muita saúde, Deus abençoe sempre, tá bom, né? É a vovó Marcela e o vovô Moisés estão mandando esse grande abraço e um feliz aniversário. Quem é ela aí? Oi, Dona Maria.
1: Aqui é o Zé Augusto, que eu tô falando do Marinho do Barro de Herói. Olha, eu tô com minha família, minha amiga lá, Elza do Barro Preto. Bom dia.
0: Nosso amigo Patrick Los Neto também desejando uma abençoada semana a todos. Ô, Caúbe, ô, Mineirinho, ô, Dona Vera, bom dia, bom dia. Aí, ó. Vamos nessa comigo? Aí, oi daí, ó.
2: Olha, gente, o Zé.
3: Oi, Zé.
2: Vem pra cá.
0: Hoje nós estamos disponíveis só eu, Costinha e o Celso Pedruzzi, tá bom? Beguinho, eu acho que vai também, beleza? Vamos lá, segura aí.

0: você.
1: Muito obrigado, gente. Valeu, Zé, rodou.

0: 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Ei, meu diretor, por gentileza, roda a vinheta aí, por favor, diretor.
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0: Aqui na primeira, às 7 horas, R$ 29. Estou voltando já.

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0: Olha, rapaziada, sempre ligadinho conosco, 7 horas, 37 reaisinhos pra você, né, compadre? Oi, Carolina. Olha, Carolina. Bom dia!
1: Ei, José Augusto, bom dia,
0: bom dia.
1: Tudo bom com vocês?
0: Bom dia.
1: Aqui é a Carolina de Lourdes, da rancharia Jerônimo Monteiro.
0: Oi.
1: Quero mandar um abraço especial pra minha cunhada Marinês, mora lá no Bajão, na Barra Limpa, e tá fazendo mais um ano de vida, completando mais um ano de vida hoje.
0: Marinês.
1: Que Deus dê a ela muita saúde, muita paz. Também pra minha cunhada, outra cunhada, Marina, que mora em Alegre, também completando aniversário hoje.
0: Beleza.
1: Manda uma música bem bonita aí pra elas,
0: tá
1: José Augusto.
0: Chegando, tá
1: chegando.
0: Bom dia. Beleza aí. Oi, Zé Augusto. Bom dia. Quem vem?
1: Bom dia todo da rádio aí. Toca uma música bem bonita pra mim, com trio Parada Dura, com Marina Doce.
0: Aí.
1: Isso aí, pai.
0: Beleza!
1: Parenita pra vocês da rádio, pra toda a minha família de Moscou.
0: Obrigado, amigo, obrigado. Bom dia, Zé Augusto! Bom dia! Quem é o cantor aqui? Mário! Ô, Mário Sérgio Abreu, manda pra nós aí! É o aniversário de Maria Cristina Furtado do Córrego de Areia. Oi, Maria Cristina. Parabéns aí pra você, muita saúde. Deus abençoe sempre, muitos e muitos anos de vida. Tá bom? Ei, vão nessa comigo aqui. 7 horas, 37 reais e 45 centavos. Vamos lá, e hoje é dia.
2: Ah, seu Sérgio Tianão.
0: Vamos lá, vamos lá.

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1: Ei, rapaziada, moçada ligadona aí no Vila Nova, né? No bairro Vila Nova aí, ó. Pessoal na oficina do Alexandre Dalvi e a esposa Milena. Ah, e tem aí também o nosso amigo Emerson Popular Tiquinho. Bom dia! Bom dia, bom dia! Não estou conseguindo abrir o cenário aqui, meu amigo. E diz que quem é o cantor é José Soares de Almeida. Não vou tentando aí, né? Vamos por aqui, chegando ao finalzinho de mais uma super edição do nosso querido programa Acordando com a Cultura, né? Eu vou ficando por aqui, volto nesta terça-feira às 5 da matina, se o nosso bom Deus nos permitir. 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Tchau, Castelo, sul do estado do Espírito Santo, a nossa querida região serrana, meu hein? Segunda-feira maravilhosa, uma semana super gostosa, até lá. Ó.

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0: Salve, salve, simpatia! Salve, salve, mais um dia! Bom dia pra você de Castelo. Alô, Cachoeiro. Alô, meu querido sul do estado, Espírito Santo. Você parte do Rio de Janeiro, parte de Minas Gerais. Aí na região serrana, pessoal nas praias também, né? Em casa, no carro, no trabalho, todo mundo curtindo. Todo mundo na mesma sintonia.
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0: Ah, sim, claro. Pessoal pela internet também, a galera online. De Castelo para o mundo, essa é a nossa rádio.
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0: E o nosso show de todas as manhãs.
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0: Começando nessa super segunda-feira, hoje dia 3 de agosto de 2026. Parabéns pra você que tá fazendo aniversário. Felicidades pelo seu dia. Espero que você tenha passado um ótimo final de semana. Semana maravilhosa, abençoada pra você que tá sempre curtindo a programação da cultura. Esteja onde estiver, tudo de bom pra você, viu? E você liga e participa com a gente pra mandar aquele alô pro aniversário antes do dia, pra pedir o seu sucesso também. Pode ligar pra cultura 3542-1017. Pode mandar o zap também. Mensagem de texto, mensagem de voz, fica à vontade, gente boa.
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0: Daqui a pouquinho as informações chegando com os repórteres da cultura, deixando você muito bem informado no nosso Jornal de Notícias. Já já, Ney Carvalho, também Humberto Rocha, Orlando Luiz, diariamente o nosso plantão de notícias do Jornal da Cultura. Diariamente também tem o Fuxico, você por dentro do mundo famoso. Daqui a pouquinho a previsão do tempo para hoje. Dicas de saúde, dicas para o seu inverno. As 10 sem a sequência da vovó, né? Quatro músicas para você recordar, as que marcaram os anos 70, 80, 90. Vai pedindo a sua velhinha aí. 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
1: Quem cria raízes em Deus permanece de pé, mesmo quando a vida atravessa tempos de seca. Para hoje, que cada passo Deus nos guie, que em cada decisão nos oriente, em cada luta nos fortaleça. Bom dia, boa segunda-feira, boa semana, um ótimo mês de agosto para você.

0: Arthur, você liga, é só sucesso. 8h22, primeira sequência musical de hoje no Show da Manhã. Mark Ronson e Bruno Mars. Up tchau, funk. 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
2: Bom, na segunda-feira o tempo permanece firme em boa parte do Espírito Santo. Ainda previsão de chuva no litoral nordeste e no extremo norte durante essa manhã, devido aos ventos costeiros que transportam umidade do mar em direção ao continente. Nas demais regiões, sol entre algumas nuvens, mas sem previsão de chuva. É a previsão do Incapé para hoje.
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0: Vamos ao primeiro Giro de Notícias dessa segunda-feira no Show da Manhã. Ney Carvalho, é com você. Bom dia.
1: Bom dia, Romildo André. Bom dia aos ouvintes da Rádio Cultura FM. Na manhã desta última sexta-feira, dia 31 de julho, policiais civis da 7ª Delegacia Regional de Cachoeiro de Itapemirim cumpriram um mandado de prisão em desfavor de um homem de 32 anos no bairro Zumbi, em Cachoeiro de Itapemirim. Segundo a Polícia Civil, a ordem judicial foi expedida pela 4ª Vara Criminal da Comarca de Cachoeiro pelo crime de descumprimento de medida protetiva de urgência previsto na Lei Maria da Penha. Além disso, o homem também é investigado pela unidade policial pela suposta prática do crime de estelionato. A cadela farejadora Alga localizou uma sacola com drogas enterrada em uma área de mata no bairro São Miguel, em Guaçuí. A apreensão ocorreu na tarde desta última sexta-feira, dia 31 de julho. A equipe recolheu todo o material e encaminhou à Delegacia Regional de Guaçuí. Um cão farejador da Guarda Civil Municipal encontrou drogas escondidas dentro de um veículo abandonado no bairro Barra, em Marataízes. A equipe apreendeu quase 500 gramas de maconha. A droga estava distribuída em um tablete e em diversas porções fracionadas. Todo o material foi recolhido e encaminhado à Delegacia de Polícia Civil de Marataízes. Um homem investigado por crimes de violência doméstica foi alvo de uma operação da Polícia Civil em Presidente Kennedy. Durante a ação, os agentes apreenderam uma pistola calibre 9mm, 3 carregadores e 12 munições. O Espírito Santo registrou entre janeiro e julho de 2026 405 homicídios e feminicídios, uma redução de 10,6% em relação ao mesmo período em 2025, quando foram contabilizados 453 casos. O resultado corresponde ao menor número de registro para os 7 primeiros meses do ano, desde o início da série histórica em 1996. Para o secretário de Estado da Segurança Pública e Defesa Social, Leonardo Damasceno, os indicadores reforçam a importância do acompanhamento permanente dos dados para orientar a atuação das forças de segurança. 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
2: De volta com o nosso Show da Manhã. Você vai participando com a gente no nosso WhatsApp de 83542017. Mandando seu bom dia aí. Fica à vontade, de boa. E você? 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
0: 8h36, bom dia, boa semana pra você.
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0: 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Faltando 9 para as 9.
1: Obrigado, Dudu.
0: Pichote com Hungria. Amor e fé. 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Preparado para receber e o público com ainda mais conforto. 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
1: 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Agora faltando 8:09. 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
1: Dicas de saúde, dicas para o seu inverno. Olha, evite ambientes fechados e com aglomerações, né? Sempre que possível, evite lugares com grande concentração de pessoas, pois são locais propícios para a disseminação de vírus, viu? Cuide-se bem nesse inverno e saúde para você.
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2: Bom dia, boa semana pra você, um ótimo mês de agosto. A melhor programação no seu inverno é a nossa 101,7, fazendo clima no seu dia a dia.
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2: Boa. 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

Cultura Vasileira que é só sucesso. Somos Belim e Alok no nosso show da manhã, nessa super segunda-feira. 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

0: Rocha, meu amigo, um ótimo dia.
1: Ótimo dia pra você também, amigo Romildo André e ouvintes do Show da Manhã da Cultura. Hoje, dia 2 de agosto de 2026, é o Dia Nacional da Natação. Nossa igreja celebra Santo Eusébio de Vercelli, a lua é cheia, 214 dias se passaram, faltam 151 para terminarmos o ano. E a frase desta segunda-feira é do rei do Baião, saudoso Luiz Gonzaga: uma esmola para um homem em quietação ou lhe mata de vergonha ou vicia o cidadão. Um motociclista morreu na manhã de ontem em um acidente na BR-262 em Irupi, na região do Caparaó. Segundo a Polícia Rodoviária Federal, serviço de atendimento móvel de urgência foi acionado e encontrou o piloto já sem vida, caído numa valeta. O PDT oficializou a chapa dos candidatos a deputado estadual para as eleições deste ano e confirmou a sua prioridade. Vai ser fortalecer a representação na Assembleia Legislativa. Durante a convenção, o ex-prefeito da Serra, Sérgio Vidigal, colocou fim às especulações, afirmando que não será candidato a vice-governador na chapa de Ricardo Ferraz. Vidigal reiterou que a decisão de não disputar cargos eletivos é definitiva e que seu papel vai ser apenas de apoiar praticamente o grupo governista durante essa campanha. E com isso, o PDT concentra agora seus esforços nas eleições de deputados estaduais, buscando ampliar a sua bancada na Assembleia Legislativa. Incêndios florestais devastam o oeste dos Estados Unidos. O estado de Washington, mais de 600 imóveis foram destruídos e cerca de 5 mil residências precisaram ser evacuadas por causa das chamas que avançam rapidamente, impulsionadas por ventos fortes. Bombeiros seguem com uma corrida contra o tempo para conter o fogo, enquanto grandes incêndios também atingem os estados de Idaho e Oregon. Especialistas afirmam que o aumento das temperaturas e das condições de calor e seca favorecem a ocorrência e a intensidade dos incêndios florestais, embora a origem de cada incêndio possa variar. Nos Estados Unidos, o presidente Donald Trump e integrantes do seu governo têm contestado o papel das mudanças climáticas em eventos extremos, posição que contrasta com o consenso científico predominante sobre o aquecimento global. 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
4: Bom dia, boa semana pra você, o nosso ouvinte número um, ouvinte Cultura. 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

0: Bom dia pra você que tá aí curtindo a programação da Cultura, esteja onde estiver, tudo de bom.
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Five Seconds of Summer. Amnésia. Daqui a pouquinho tem a sequência da vovó. O pessoal gosta de matar saudades. Deixa eu recordação aqui com a gente. As que marcaram os anos 70, 80, 90. Já, já. Gente, vem! 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

0: pessoal que tá fazendo aniversário hoje.
1: Parabéns pra
0: Maria Eduardo Oliveira Ribeiro, do Castelo 3. Também o Lucas Poleto de Castelo, Maria da Penha Fagundes, Ponte São João, a Maria Cristina Fortunato, Nadir Falcão, Limoeiro, o Arthur Fazolo da Silva, Ponte Alverne e também o Luiz Otávio Medeiros dos Santos, em Córrego do Meio, Jerônimo Monteiro.

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1: Na Cultura ligada em todo lugar, agora faltando 9 para as 10. 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

0: quatro sucessos do tempo da vovó, do vovô, do papai, da mamãe, dos titios, quatro músicas da sua época também, tá? Agora na Cultura, o show da manhã arrebenta o baú e traz pra você Sequência da Vovó. 4, 4, 4, 4 na sequência.
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2: Ô, vovó, estamos chegando com o nosso baú agora pra você recordar os bons tempos, né? Os bons tempos de volta nas manhãs de segunda a sexta-feira, a nossa sequência da vovó, e você pede aquela que marcou sua infância, a sua juventude, aquela que há muito tempo você não. Deixa a dica aí, que atende você com aquele carinho de sempre aqui, no nosso show da manhã, agradando geral, informação diversificada, levando o melhor pra você curtir em casa, no carro, no trabalho, que bom ter você aqui com a gente.
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2: Vamos atender hoje, pessoal que participa aqui no nosso zap, 2835-4217. A Luzia de Coutinho pediu Cleito e Cleidinha. Vai rolar já já. Próxima turma de Coutinho aí, galera sempre ligada. A Vânia Santos de Vargem Alta pediu Maria Madalena com Sandra. Vai recordar também. Nosso amigo André Luiz lá de Cachoeiro pediu Capital Inicial. Natasha. Vai rolar já já também. E a primeira de hoje, atendendo nosso amigo Jair lá de Soturno, né? Pediu o som do Journey. Separate Ways. Roads Apart. Uma canção da banda de rock norte-americana Journey, álbum Frontiers, lançado em 5 de fevereiro de 1983, né? O single subiu para a oitava posição na Billboard Hot 100 e ficou lá por 6 semanas consecutivas. Também foi número 1 na Mainstream Rock Tracks durante 4 semanas. A canção foi escrita por Steve Perry e Jonathan Cain. Ao contrário da maioria das músicas da época de Journey, Separate Ways é um ritmo rápido e pesado, né? Movido pela guitarra agressiva de Neil Sean. Também foi feita em uma versão ainda mais agressiva dessa canção, num ritmo power metal, pelo cantor André Matos, lançado no álbum Time to be Free. A música faz parte da trilha sonora de Stranger Things, da Netflix. É a primeira de hoje, nosso amigo Jair lá de Soturno pediu Journey. Vai recordar agora aqui, ó.

Cultura Primeiraça, a rádio de todas as cidades. Maria Donadella com Sandra, I'll Never Be, atendendo aí o nosso ouvinte, essa de 1985, né? Acordamos hoje também aqui no nosso quadro Sequência da Vovó. Feito e Clidinha, deu pra ti, Natasha, Capital Inicial e Journey. Separate Ways, de hoje. Amanhã de volta, vovó, com o seu baú pra você viajar no tempo. Você sempre participa, né? Pede a sua recordação aqui no nosso Show da Manhã.

0: Evandro Luiz, bom dia, boa semana.
1: Romildo, bom dia, um abraço e uma boa semana também para você e todos que acompanham o Show da Manhã aqui na Cultura. Hoje, reportagem 101.7 FM, falando de Mimoso do Sul. Terminou ontem a 27ª edição do Festival de Inverno da Sanfona e da Viola, uma tradição cultural e folclórica no distrito de São Pedro do Itabapuana. De acordo com a 15ª Companhia Independente da Polícia, Força Tática, Polícia Civil e demais órgãos de segurança, nenhuma ocorrência grave foi registrada e o saldo do quesito violência foi altamente positivo. A secretária de Cultura do município, Andréa Lima, agradece a todos que compareceram. E falando em Mimoso do Sul, depois que o serviço de verificação de óbito da Secretaria de Estado da Saúde confirmou que a morte da garotinha Ana Júlia da Silva Ramos, de 12 anos, foi mesmo causada pela febre maculosa no município no último dia 27, as autoridades sanitárias estão informando que serão realizadas investigações epidemiológicas e entomológicas nas áreas identificadas como possíveis locais da transmissão da doença provocada pela picada do carrapato estrela. As autoridades alertam que o inseto pode ser encontrado em todo o município de Mimoso do Sul. Por isso, a recomendação para que o povo evite pescar às margens do rio, não ficar nos pastos e áreas de vegetação. Se for constatada aí alguma suspeita, como dor de cabeça, febre, dor no corpo, manchas na pele, procurem imediatamente uma unidade de saúde. 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Também conosco aqui no Girando com a Notícia, na região dos Vales do Café, Nélio da Aliança e a Jaila. 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Amanhã tem a Patrulha dos Municípios, mas na próxima quarta-feira voltamos aqui da região dos Vales do Café com mais um Girando com a Notícia. Desinformação tem cura. É só consultar um repórter da Cultura. 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
1: Vamos juntos, melhor com a programação pra você curtir, vai ligando pra gente pra participar, fica à vontade, 101,7, essa é a nossa rádio. Certilho e Breno e Matheus.
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0: 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Sugar, é Round 5, finalizando o nosso show da manhã. Daqui a pouquinho, Luiz Fonsil para mais um Cultura Esportiva, mais música no seu rádio. Que com o Marcos aí no show da tarde, né? Tem, todo mundo tá sabendo, é a festa em Venda Nova, hein? 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
0: Vai demais, show da manhã. 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Aí tem mais. 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

0: e reflita.
1: Quem cria raízes em Deus permanece de pé, mesmo quando a vida atravessa um tempo seco. Para hoje, que em cada passo Deus nos guie, que em cada decisão nos oriente e em cada luta nos fortaleça. Para você, bom dia, boa semana.

0: Amém.
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3: Jogador internacional Luiz Mochô, mais um Cultura Esportiva e aquele abraço pra você que tá aí na sua casa, no seu carro, no seu trabalho, semana maravilhosa, abençoada pra todo mundo. Amanhã, se Deus quiser, estaremos aqui a partir das 8 da manhã pra mais um Show da Manhã. Saúde e paz. Valeu, tchau, tchau.

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Horário de Brasília, com pontualidade britânica, 11 horas.

0: dia, galera. Bom dia, você, melhor ouvinte do mundo. Você que acabou de curtir o Romildo André, o locutor simpatia e grandalhão da cultura, apresentando o show da manhã desta segunda-feira, dia 3 de agosto de 2026. Dia 3 de agosto é o dia do tintureiro, né? Aquele que tinge tecidos, né? Tintureiro, aos tintureiros, aquele abraço. E hoje é o dia do capoeirista. Você gosta de capoeira? É um esporte que disciplina, né? Muito importante, muito utilizado hoje, né? A arte de jogar capoeira. Você é um capoeirista? Você é de Cachoeira de Itapemirim? Da capital secreta do mundo, desejando para vocês então uma ótima semana e um ótimo mês de agosto. Galera de Cachoeiro mora em nossos corações. A turma também das comunidades de Cachoeiro de Itapemirim, você aí de Itaoca Pedra, Bom Jardim, Boa Conserva, obrigado pelo carinho. Desejando uma ótima semana e um ótimo mês de agosto também para as comunidades de Brejetuba. A rapaziada lá no Trevo de Brejetuba, também na Fazenda Leogildo, as comunidades de Afonso Cláudio, Fazenda Guandu, Alto Rio da Cobra e sempre lembrando também dos bairros castelenses. A galera lá do Pantanal, do Castelo 3, do bairro Santa Bárbara, obrigado pelo carinho. E que tal uma ótima semana e um ótimo mês de agosto para as famílias sintonizadas na cultura? Os amigos da família Silva, também Nemer, família Mussi, Merson, família Piassi e todos da família Sabino, obrigado aí pela parceria. E hoje, Romildão, segunda-feira, dia 3 de agosto. Será que tem alguém aniversariando por aí?
1: Parabéns, parabéns, parabéns pra você.
0: 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Aniversariantes do dia de hoje, Maria Eduarda Ribeiro, do Castelo 3, Lucas Poleto, Maria da Penha Fagundes, lá da Ponte de São João, Maria Cristina Fortunato, Nadir Falcão, lá do Limoeiro, Arthur Fazolo da Silva, lá do Monte Alverne, Luiz Otávio Medeiros dos Santos, córrego do meio, Jerônimo Monteiro, a Nininha Fascini, Graciele Oliveira, Djalma Dias, Gil Fernandes, minha grande amiga, né? Cíntia Pupinha. Alô, Cíntia Pupinha, aquele abraço. Almerinda Camargo, a quem tá mandando um abraço pra Almerinda Camargo é a prima dela, a Alda Camargo. E lá no Rio de Janeiro, um castelense. É castelense, mora no Rio há muitos anos. Reginaldo Galvão, né? Lá no Rio de Janeiro, irmão do Gesualdo. Alô, Reginaldo Galvão, aquele abraço, meu amigo. A todos vocês, saúde, paz e beijos do Negrão.
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0: ótimo inverno para vocês. Hoje são dia 3, né? Inverno vai até o dia 22. Só no dia 22, agora de setembro, que, né, que vai começar o primavera. Né? Vai começar a primavera. Até lá tem muito tempo aí, tem muita coisa para você aproveitar. 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Ó, chegou a hora, não falei que iria chegar a hora? Isso aí, ó, 24º almoço musical da creche Nossa Senhora da Penha. Vai ser no próximo domingo agora. Domingo a partir das 11h30, hein? Lá na creche, tá certo? Vai ter leilão de garrotes, né? Vai ter leilão de garrotes começando às 13h. E você pode comprar também seu convite individual. Passa na creche, procura alguém que, né, que te conhece lá. Tem muita gente vendendo aí e você vai ajudar a creche Nossa Senhora da Penha, que tem um trabalho louvável no município de Castelo. É domingo, hein? Domingo a partir das 11h30, tá legal? Isso aí, ó. R$30 o convite individual, você vai ajudar a creche. Qualquer dúvida, pode ligar para o telefone lá da creche, 99915-2177. 99915-2177, né? Vai ficar legal, hein? Vai ficar legal, com certeza. 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Bom, pessoal estranhando aí porque não teve, né, jogos aí do Brasileirão no final de semana. Não teremos também jogo do Brasileirão no meio de semana, porque é Copa do Brasil. Daqui uns dias vai começar as Libertadores da América também, dia 12, dia 11, 12 e 13, tem jogos da Libertadores da América, jogos de ida das oitavas de final, hein? Isso aí, vários brasileiros na briga ainda, tem Cruzeiro, né? Tem Flamengo, inclusive vão se enfrentar, tem o Palmeiras, tem o Fluminense, tem o Mirassol, né? Então, o Corinthians também está na briga, 11, 12 e 13 jogos de ida das oitavas de final da Libertadores da América. Aí tem Sul-Americana também, oitavas de final da Sul-Americana, 11, 12 e 13 de agosto. São Paulo e Bolívar, Vasco e Olímpia, Bragantino e Atlético Mineiro, Santos e Macará, Santos e Macará, e tem Cienciano e Botafogo. Então, semana que vem, quarta-feira, meio de semana, jogos da volta dessa fase da Copa do Brasil. Depois, no final de semana, aí já tem jogos do Brasileirão. Aí, no outro final de semana, vem aí também os jogos da Sul-Americana e da Libertadores da América. Dando um giro na bola aqui, vamos ver aqui o que tem de notícias aqui. Acabou o mistério, o goleiro Vozinha chegou ao Chile. É, chegou com pampa lá de pompa de campeão, né? Ele que jogou, fez uma boa Copa jogando, defendendo Cabo Verde, e agora vai defender o Colo-Colo do Chile, né? Muita gente no aeroporto, aquela farra toda. Sorte pro Vozinha, né? Aos 40 anos, ele merece. E o Vinícius Júnior, hein? Se reapresentou ao Real Madrid, fez exame, já começou a pré-temporada, né? Agora as negociações. Inclusive, o Arsenal não jogou a toalha ainda, hein? O Arsenal está tentando tirar o Vinícius Júnior lá do Real Madrid, o que eu acho muito difícil. E a Inter de Miami? A Inter de Miami é o time do Messi, é o time do Casemiro, é o time do Suárez, né? Com gol contra de Casemiro, né? Empatou com o time da Inter de Miami, empatou com o Columbus, 2-2. Messi já voltou a jogar, hein? Jogou meio tempo, voltou a jogar. E Casemiro, né, fazendo um gol contra no empate em 2-2 do Inter Miami contra o Columbus, né? Futebol lá, americano. E o Al Hilal, mirando, sabe quem? Rayan. Rayan tem 19 anos, né? Promissor, jogador. O passe dele é do Bournemouth, né? Foi comprado lá por 204 milhões, quiser levar, o time da Al Hilal, se quiser levar, vai ter que pagar aí uns 400, 450 milhões de reais, porque o Rayan tá no mercado, tá valorizado e, diga-se de passagem, né? É um grande jogador e tem muita coisa ainda para jogar, ainda para apresentar para todos nós, inclusive na seleção brasileira. E vocês se lembram do Juninho, atacante que jogou no Flamengo recentemente? Tá lá no Pumas do México, meteu 3 gols, hein? Pumas 5, Juárez 1, ex-Flamengo meteu 3 gols, tá na artilharia lá do campeonato mexicano. Juninho, no Flamengo não foi bem, mas lá no México os gols têm saído, né? Vamos lá, Juninho, não dá bem num lugar, se dá bem no outro, o importante é fazer os gols, o que ele sabe fazer. Vamos falar do futebol capixaba? Falar do Estrela? Falar do Esporte Amador de Cachoeiro, de Itapemirim e de todo o sul do estado? Quem vai pintar para trazer essas notícias já já é o garotão da massa, Carlos Damasceno, tá certo? 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
0: Um bom dia, uma ótima semana e um ótimo mês de agosto para você, garotão da massa.
2: Alô, Fumanchu, bom dia pra você, feliz segunda-feira. Pra você também, Fumanchu, um excelente mês de agosto e uma feliz e abençoada semana. 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Ontem à tarde, aqui em Cachoeiro, o Estrela fez o seu último jogo do primeiro turno do estadual da segunda divisão e fecha com 100% de aproveitamento. O Estrela do Norte recebeu o Sport Brasil Capixaba e venceu por 2-0. No primeiro gol, numa bela jogada do Gustavo Tonoli, ele serviu assistência para o colombiano Palacios, isso aos 13 minutos. E depois, numa falha do sistema defensivo do Capixaba, o Sport, a jogada foi toda do Canário, que serviu ao jovem Davies, e esse debate pronto ampliou o primeiro tempo 2-0. O Estrela terá agora novamente mais uma semana livre de trabalho, visando ao segundo turno, que começa sábado aqui em Cachoeiro, 4 da tarde no Sumaré, contra a equipe do River. técnico Eugênio Souza, ele espera já a partir da sequência do segundo turno ter a presença, a participação, está à sua disposição o meio-campista Anderson Silva, que desde o jogo de abertura em Alegre está lesionado, agora começou a sua liberação no momento de transição do jogador e poderá estar à disposição do treinador aqui de Cachoeiro para o compromisso contra a equipe do River. Realmente está fazendo muita falta para articular jogadas no meio de campo. Então a estrela volta amanhã aos seus trabalhos numa academia da cidade, a parte fortalecimento muscular e depois trabalho com bola no Sumaré. Torcida compareceu ontem já novamente no bom público no Mário Monteiro e com certeza pelo fato de ser jogo entre um representante também do sul do estado, que é o River, com certeza teremos mais uma vez uma presença da massa alvinegra nesse jogo. Muita festa e o Estrela segue firme e forte para fechar em primeiro lugar e depois decidir no cruzamento olímpico contra o segundo da chave Centro-Norte. 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Um abraço para o Fabiano Leal, para o Moica. Vem aí o Campeonato Society de Panelas do Atlético Clube Ita. São 10 equipes divididas em 2 grupos de 5. Na chave A, Tropa do Faraó, Fúria, Elite, Afluência e Sem Compromisso. Na B, Panelinha, Taca, Chile, Bairro de Munique e Renegados. Começa na próxima segunda-feira com cobertura aqui do Cultura Esportiva. Campeonato Sulino Sub-16. Tivemos a classificação do Prosperidade sábado para a fase semifinal. Derrotou no Humberto Escaramuça o Itapuã de Rio Novo na contagem mínima. Agora nós teremos as semifinais. Prosperidade vai enfrentar o Guaçuí. O primeiro jogo é em Prosperidade, enquanto o Grêmio Santo Agostinho terá o Atiliense na semifinal, primeiro jogo em Cachoeiro, na Vila Rica. No sub-18, na fase semifinal, tivemos o jogo de número 1. Ontem, Ibitirama e Graúna, 2-2. Próximo domingo, agora o jogo será em Graúna e o Prosperidade está aguardando qual será o seu adversário em decisão única no Sulino Sub-18. 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Começa hoje a terceira edição do Futset Intermunicipal. Nós seremos hoje em Capinzal, Marataízes, 8:30 PM, o clássico Marata City e Capinzal. Amanhã, 2 jogos, 8:30 PM, também em Marataízes, na Arena Caique. Tem Real Barra e Ciclone. Já em Rio Novo, na Arena Santa Rita, também 8:30 PM, amanhã tem Itapuama e ousados. Um abraço, hein, Fumanchu? Feliz semana!
0: É um ótimo mês de agosto aí pro Garotão da Massa, que vai voltar na próxima quarta-feira com mais notícias do futebol profissional e também do esporte amador. Cachoeiro da Pimirim, sim, todo o sul do estado também. Abraçando a turma do bar do Tiririca, lá no bairro Abelardo Machado, em Cachoeiro, obrigado pelo carinho. Nosso amigo Eduardo Foca, né? Lá em Itapimirim, tá sempre sintonizado com a gente. Alô, Eduardo Foca, aquele abraço. Arcobelli Cola tem notícias também, um resumo aí do futebol capixaba da Série B, é o capixabão da Série B, o Estrela nadando de braçada, e o esporte amador da nossa região também, sempre em nome da papelaria do Tiago. 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
0: Bom dia, Arcobelli.
4: Bom dia, Fumanchu. Bom dia, galera ligada no Cultura Esportiva. É o capixabão da Série B, né? Fechando aí essa quinta rodada. Nós temos um jogo ainda, né? Que vai ser na quarta-feira. Daqui a pouquinho temos informações. E vai rolar a bola final de semana pelo Regional das Montanhas. Já está definido, hein? Os jogos de sábado e também os jogos no domingo. 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Bom, vamos falar do Campeonato Capixaba da Série B, né? O Damasceno já informou, né? Que o Estrela venceu bem, o Sport 2-0, o Aldax lá no Norte empatou em 0-0 com o Gel, e o Rivinha Alegre estava perdendo o jogo para o Lanterninha 2-0, só que conseguiu virar o jogo. Rive 3, Pinheiro 2.
0: Tem que comprar uma maca, né?
4: É. Pelo amor de Deus.
0: É, comprar a máquina. Vou tirar o jogador de máquina, o jogador vazou na máquina. Comprar a máquina, vai no comércio. Fala, vou me dar uma máquina.
4: Uma parceria.
0: Aí. É, parceria, vou colocar propaganda do seu time.
4: Tá? É. Aí a equipe do River com gol de Dedé e dois de Juninho virou o jogo. O River conseguindo excelente resultado ali no Acílio Caiado, hein? 3-2. Vamos passar aqui pra galera. Então, que a classificação é a seguinte, na chave norte, como vai ter ainda esse jogo entre Linhares e CTE, Esse jogo está confirmado, vai ser na quarta-feira, hein? Quarta-feira, 19h30, lá no Coniló, em Jaguaré. Aí fecha essa rodada. Linhares e CTE, às 19h30, na quarta-feira. Hoje o Linhares, no norte, é o líder com 9, o 12 tem 7, o Aldax agora tem 4, o Gel tem 3, o CTE, o Lanterna, tem 1, mas enfrenta o Linhares aí no meio de semana. Já na Chave Sul, o Estrela tem 12, o River agora chega aos 9, o Sport tem 6, o Tupi tem 3, Pinheiros tem 0. Então, fechamento dessa rodada, né, que é a última, né, dessa primeira fase aí, desse primeiro turno, é às 19h30, Linhares e CTE, lá no estádio Conilon de Jaguaré, quarta-feira, 19h30. Vamos falar pra galera agora aqui em relação ao regional da cidade aqui, né? O regional das montanhas, regional da cidade de Castelo, e a bola vai rolar no final de semana, né? Antes era regional do patrimônio do ouro, agora, né? Como fez aí uma unificação, né? Entre as comunidades, então agora é regional das montanhas. Chave A, Apeninos, Monte Alverne, Fazenda do Centro, Ubá, São Cristóvão da Serra, Chave B, São Pedro, Campestre, Braço do Sul, Patrimônio do Ouro e Corumbá. E já está confirmada aqui também, né, a rodada do final de semana, no sábado. Está confirmado, lá no Apeninos, Apeninos e São Pedro, às 15 horas, lá em Monte Alverne, Monte Alverne e Campestre também às 15. E a galera do Monte Alverne está avisando aos torcedores, né? Que lá, problema também de sinal de internet. Então, lá não vai funcionar Pix, hein, galera? Tá a fim de comprar alguma coisa, vai ter que ser realmente no din-din. Então, a galera do Monte Alverne já está aí comunicando aos torcedores. Pix lá não funciona. E fechando no sábado, tem Fazenda do Centro e Braço do Sul com a equipe do Povão na jogada, hein? Então, 3 jogos no sábado. Apeninos e São Pedro, lá em Apeninos, Monte Alverne e Campestre, lá em Monte Alverne, Fazenda do Centro e Braço do Sul, lá na Fazenda do Centro, todos os jogos aí às 15 horas. Aí no domingo, tem Ubá e Patrimônio do Ouro, às 15 lá no Ubá, e tem São Cristóvão da Serra e Corumbá, às 15 horas lá na Serra, lá no campo do São Cristóvão. Então lembrando, né, que a melhor cobertura, mais um regional, com o apoio aqui do Cultura Esportiva e também a equipe do Povão na jogada sábado, hein? Começa aí a temporada do Regional das Montanhas, sábado a bola rola. E para fechar minha participação, vem aí o campeonato de futsal lá de Conduru. Se prepara, galera aí de Conduru, hein? Vai ser agora no mês de agosto, é só você preparar seu time e para participar também dessa competição. Premiações em dinheiro, também troféus, né? Tem premiação para artilheiro, melhor goleiro, tem também melhor jogador do campeonato. Informações 992912157, é agora, no mês de agosto, é o campeonato de futsal lá de Condurupa, rapaziada. 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Um abraço, Manchu, e amanhã tem mais.
0: É, tá aí o Arcobelli Cola trazendo as informações aí né, do esporte amador, do futebol profissional também. Já já tem notícias do esporte amador, já já tem também aqui, né, Mega Sena, o resultado, caneta e papel na mão aí. 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Mega Sena, concurso 3039. Acumulou novamente, hein? Está acumulado em 135 milhões de reais a Mega Sena. A Quina teve 86 acertadores. Cada um vai levar 45.900 para casa. Números sorteados no final de semana para você que viajou, foi para festa, né? Números sorteados: 14, 16, 21, 39, 53 e 58. 23º campeonato de bocha entre duplas do Bar do Buffon. Hoje tem dois jogos lá no Bar do Buffon. 19 horas tem a dupla João Gava e Leitinho da Galvi contra Ernesto Biló e Aguilar. O segundo jogo hoje lá no Buffon, Jaime Rodrigo contra Renan e Ediomar. Campeonato de bocha da região do Limoeiro, nós tivemos o primeiro jogo da final. E teve cara de gato no primeiro jogo da final, hein? São Luís 4, Córrego da Telha 0. A finalíssima, no próximo sábado. Deixa eu ver a programação. Sábado, lá no Córrego da Telha. Disputa terceiro e quarto, Nogueira e Leites Bar, 14h. Depois nós teremos a grande final, Córrego da Telha e São Luís. Será que o Córrego da Telha vai dar a volta por cima? Levou uma cara de gato fora, né? Tem que ver se vai dar a volta por cima em casa. E depois, na parte da tarde, vai ter aquela seresta nota 10 com Celso da Acordeon. Quarto campeonato de bocha entre famílias de Castelo. Resultados do final da semana. Vamos ver aqui os jogos que aconteceram. Família Pereira 1, Coradini 2. Família da Silva 1, Guaresque 2. Família Dona 1, Silva 2. Família Alto É 2, Malvestil 1. Família Souza 3, dos Santos 0. Família Ferreira 3, Dalvi 0. Família Faria 2, Laquine 1. Família Fole 2, Aiof 1. E família Rossi 2, Vicentini 1. Mais uma rodada que aconteceu do campeonato de bocha entre famílias de Castelo. E o campeonato rural de futebol lá de Munistrelli. Vamos aos resultados aqui do final de semana. Nós tivemos no último sábado jogos da volta da segunda divisão. Segunda divisão que eles dizem lá, o aspirante. Então, jogos da volta, nós tivemos no último final de semana, Grêmio de Piaçu 2, Águas Claras 4, tivemos Menino Jesus 3, São Vicente de Itaici 4, né? Então, daqui já ficou definido já os finalistas, né? Águas Claras ganhou as duas e nós tivemos o São Vicente de Itaici, empatou uma e ganhou uma. Aí da programação depois eu trago para vocês aqui. E no Maçãozão da primeira divisão, campeonato de futebol rural lá de Munistrelli, na primeira divisão, jogos de ida da fase semifinal. Santo Amaro 2, Grêmio de Piaçu 1, Menino Jesus 4, Águas Claras 4. Nessa daqui, na primeira divisão, nós teremos os jogos da volta. Amanhã eu falo sobre o campeonato de futsal lá de Jerônimo Monteiro. Vai ter o campeonato municipal de futsal de Jerônimo Monteiro, hein? Agora na segunda quinzena de agosto. Acho bom você procurar lá, Elias Brito, procurar a Secretaria de Esporte de Jerônimo Monteiro para escrever seu time, porque as vagas são limitadas. Mandando um abraço pro pessoal do Jacu, vai ter festa lá no Jacu, hein? Festival do Jacu, é tradicional, hein? Sábado tem futebol, a partir das 8 horas, veterano do Fluminense do Jacu, o Sessentão contra a geração 70-80. Depois das 10, tem Sessentão do Fluminense do Jacu e Master do Castelo Futebol Clube. Aí vai ter forró o dia inteiro, Mister Dinho, praça de alimentação, leilão de bezerro doado pelos, né, pelo pessoal da comunidade, feira do agroturismo, forró, né? Domingo tem também missa às 10, 11:30, chegada da cavalgada, dos muladeiros, dos trilheiros, com muito show e muito forró. É o Festival do Jacu, sábado, né? E domingo. Lá no Pedregulho, nós teremos o 14º torneio de futebol entre famílias no dia 6 de setembro. Tá longe não. Você pegar aí o calendário, você vai ver que tá começando o mês de agosto, acabou agosto, já vai começar setembro, né? 6 de setembro, então, 14º torneio de futebol entre famílias lá do Pedregulho, né? Almoço, forró com Luciano Feijoli, show com Garotos Tradição, a bola rolando, né? Realização da Associação da Comunidade do Pedregulho. 6 de setembro, hein? 6 de setembro é véspera de feriado e cai num domingo. 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Mandando um abraço aqui para a rapaziada, assim, sempre uma turma aqui, ó, já, Reginaldo Galvão, lá no Rio de Janeiro, um abraço, meu amigo Mário, também tem aqui o Wagner Calve, o Kaique, né, que é da Gava Corretora de Imóveis também, professor Marco Silva, né, que sempre lançando aí seus livros, né, a galera aí sintonizada na cultura, para sempre ficar bem informado em termos esportivos e também na parte do social. Por falar em social, já vou trazer algumas notícias também, em nome da Nafix Fixadores. 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Ó, documento perdido, hein? O cara foi pro Castelão, né? Curtir a exposição, Expo Castelo, acabou perdendo aí o documento, lá no Castelão. Se você encontrar o documento aí do Sidney Lima, nosso amigo Dina lá do bairro Niterói, Sidney Lima, perdeu o documento. Dina é gente boa e gente boa demais. Amanhã a gente traz mais alguns detalhes aqui sobre a eleição 2026. As convenções terminam no dia 5, hein? Hoje já são 3. Depois de amanhã terminam as convenções aí, partidárias, até o dia 5. Formulação de chapas, né? Presidente, governador, senador, deputado federal, deputado estadual. Depois vem as amarras, né? As coligações. Mas antes disso, tem que ter as convenções até o dia 5 de agosto. Vamos ver como é que vai ficar. Alexandre Garcia vai pintar no pedaço daqui a pouco. Vai falar da investigação do Lulinha. Todo mundo sabe, se pegar qualquer criança na rua, o cara sabe que o Lulinha tá todo enrolado, né? Fizeram um barulho danado, depois acalmaram, tentaram tirar o dele da reta, mas agora, meu amigo, estão pegando de cima para baixo e vai ter que se explicar. Ao ter que se explicar, vai ter que levar muita gente para se explicar também, que a grana foi alta, né, minha? Grana alta, os velhinhos estão sentindo até hoje, né? E vão morrer sentindo. Então tem que fazer justiça. Vai falar do Banco Master, mais uma vez, do Master, chefe do Master, com Jacques Wagner, né? Depois o cara falou, não fiz nada, sou inocente, né? 74 ligações. Vai falar do período de eleição. Nesse período de eleição se faz tudo, né? Todo mundo é bonzinho. Você vai numa festa, você encontra vários candidatos. Não, eu que arrumei aquela emenda, eu que fiz aquilo lá, eu fiz o pedido, né? É brincadeira, né? É brincadeira. Então vai falar, são vários casos aí envolvendo esse período eleitoral. E vai falar também de álcool na gasolina. Álcool na gasolina, é brincadeira. Os caras estão apelando, né? Estão apelando. O prejuízo é tanto que eles querem amenizar as coisas, mas mexendo com o Zé Povão. Você que tem o seu carro aí, ó, cuidado que tem prejuízo à vista aí, hein? Álcool na gasolina, uma quantidade muito elevada e com certeza muitos problemas vão acontecer. Eu não vou falar mais nada. Quem vai falar para vocês daqui a pouco é o Alexandre Garcia, logo depois do Cultura Esportiva.
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6: Para vocês também um ótimo dia, uma ótima semana e um ótimo mês de agosto. 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

0: 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Como vai você? Bom dia, Luiz Fumanchu.
1: Bom dia, por aqui está tudo dominado.
0: Alô, alô, Castelo, Deus está no controle. Aqui estamos, nesta segunda-feira, 3 de agosto de 2026, lua cheia. Faltam 150 dias para o término do ano. 2026 está voando. E hoje rezamos com Santa Lídia. Santa Lídia foi uma mulher rica e influente. Era comerciante de púrpura e tingia os tecidos como seda e lã. São Paulo viajava em sua segunda missão à Europa, acompanhado dos apóstolos Silas, Timóteo e Lucas. Chegaram a Filipos, importante cidade da Macedônia. E lá não tinha sinagoga, eles procuravam um lugar para rezar, para orar. Aí Lídia abriu sua casa para eles. E esta casa, na verdade, conta a história, tornou-se a primeira igreja católica da Europa. Lídia difundiu a Boa Nova, é considerada, inclusive, padroeira dos tintureiros. E hoje, por isso, hoje, como eu disse no início do programa, que é dia dos tintureiros, graças a Santa Lídia. A ela pedimos, Santa Lídia, rogai por nós. Amém. 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Deu empate.

0: No clássico pela Copa do Brasil, Flu e Vasco vão para um novo jogo depois de amanhã. Preocupação no Flamengo, eu conto já já, destacando o futebol carioca. Vasco, Zé Gabriel e da Tereza, com o Zituolo, Meraguiloso, Zé Gabriel, alô, Tereza, alô, os taxistas vascaínos, Tete Calegari, Beto Fardim, alô, Alberto Fardim, aquele abraço do Marcos Fiorotti, nosso amigo Cipó Marcos Fiorotti. Empate no clássico, primeiro jogo das oitavas de final, Copa do Brasil, Fluminense, bota Fluminense, Vasco, com detalhe importantíssimo, Fumanchu, um jogo muito igual, segundo aqueles especialistas falaram, 0-0, com 34.720 pagantes, 36.608 presentes ao Maracanã, uma arrecadação de R$2.380.249. Mando foi do Vasco. Quarta-feira, mando do Fluminense. Torcida promete lotar o estádio do Maracanã. Fluminense era favorito pela campanha de Palmeiras, mas o Vasco entrou focado, segundo disse Pedro Emanuel. Esse foco do Vasco na defesa, com Coesa não errando menos. E o Robert Renan foi importante, não, Fumanchu?
1: Lembra que nós comentamos aqui que não existe favoritismo quando se trata de clássico.
0: Você falou isso, sim.
1: Vasco, Fluminense, Flamengo e Botafogo. Sempre acontece alguma coisa. Fluminense, apesar de o pessoal considerar Fluminense o favorito e tal, Fluminense tem 5 jogos que não vence.
0: É, bem lembrado.
1: Tem 5 jogos que não perde. Ah, não perde, mas também não vence. Né? E isso traz um incômodo danado aí para, né, a diretoria e também para o torcedor. Então, o Fluminense que jogou sem Thiago Silva, né, sem Freitas, mas o Inácio.
0: O Vasco sem Thiago Mendes.
1: E o Inácio e o Igor Rabelo fizeram uma boa partida. Se tivesse que ser assim, ó, tem que ganhar alguém. Se alguém seria o Fluminense. É só mandar os Canobi ter mais um pouquinho de pontaria, porque nunca vi perder tanto gol assim. E outra coisa, um cara nervosinho demais pra prática do futebol. Tá sempre se envolvendo.
0: Faltou alguém fazer gol, ser igual o Tietchan de cabeça, cara perdeu o gol. Faltou o cara se
1: faltou o matador,
0: mais.
1: Faltou o matador. Quem tem matador, por que o Romário foi bom?
0: Exatamente. E o Tietchan perdeu um gol feito cara a cara, debaixo do gol também. Mas o Canobi perdeu muito mole. Pois é, Fumanchu, vamos falar depois do jogo de quarta-feira, a gente fala amanhã e quarta-feira, só que o Vasco atrás de reforços. Santiago Sosa, volante do Racing, fechadíssimo com o Vasco, é só chegar e se apresentar à imensa torcida vascaína. Fechado o contrato com Santiago Sosa, que veio do Racing, principal volante em atividade na América Latina. Sobre Nelson de Ossa, a notícia não é boa. Ele ia viajar e resolveu não viajar mais, esperou lá o Admar Lopes. Chegando lá, ele desistiu. Nelson Deus disse que ia continuar em Europa, porque quem conversou com ele ao pé do ouvido foi o seu treinador, Manuel Pellegrini. Conversou com ele, ó, fica que é melhor você ficar, vou te aproveitar esse ano. Vai jogar mais uma temporada lá no Betis, no Real Betis de Sevilha. Thiago Mendes volta à equipe na próxima quarta-feira. Sobre o River Plate, querendo o Vasco, pode ajudar o River Plate a trazer o Thiago Almada. Isso porque o River Plate está em crise, precisa de dinheiro. O Vasco pode dar o dinheiro que o River precisa para dar entrada no Thiago Almada junto ao Atlético de Madrid. E nesse caso, bastaria por 5 milhões de euros Facundo Colídio, atacante de 26 anos de idade, de futebol argentino. Vasco continua trabalhando, isso aí para ter jogadores. E Biodia, do lado do Fluminense, treinando a equipe, vai exigir hoje mais daqueles que estão no ataque para caprichar um pouco mais de Hulk, bastante contestado ainda. A seguir, Fly bota, bota e Fla, todo mundo ouve, todo mundo gosta. 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Faltam dois gigantes do futebol brasileiro. Amigo Zé Tiengo de Benfica. Alô, Zé Tiengo, alô, Benfica. Aquele abraço, Zé Tiengo. Isso é gente boa toda a vida. Botafogo não conseguiu avançar para ter de volta Luiz Henrique. Fumanchu, deu certo. Não, Luiz Henrique pode fazer o caminho, a gente está dizendo já há alguns dias, para o Flamengo. resolveu não abrir mão mais dela, ficar mais 6 meses lá no Zenit. Por enquanto, o Zenit não arrumou proposta que satisfizesse os interesses dos seus dirigentes. E por isso vai ficar por lá ainda Luiz Henrique. Para o clássico Vovô Sábado, que a Cultura transmite sábado no Maracanã, Força Total Maraca, sábado à noite, 9 horas, tem clássico. João Carlos Santos transmite sábado o clássico Botafogo e Fluminense no Engenhão, perdão, no Engenhão, jogo com toda a equipe premiada da Cultura FM. Depois, um jogão de bola contra o Cienciano no meio de semana pela Copa Sul-Americana. O Botafogo vai trocar a lista com mais 5 reforços, vai trocar a lista sul-americana. Amanhã eu explico melhor como será essa troca da lista do Botafogo Fogo para jogos da Sul-Americana. Seguimos! Flamengo! Atenção, sócios importantes e conselheiros, já batendo de frente com o presidente Luiz Eduardo BAP. O BAP, acham que o BAP está meio perdido. E disse até, inclusive, o BAP em reunião que a situação está feia mesmo. Aliás, a relação dele com o Zé Boto começa a azedar. Zé Boto não está, ganha uma fortuna e não está bem com ninguém lá no clube, não. O gerente de futebol Zé Boto, português. O BAP revelou sexta-feira que o Flamengo realmente está precisando de dinheiro. Gastou 315 milhões para ter Lucas Paquetá de volta. Paquetá não joga. Primeiro semestre do ano, o Flamengo fechou com déficit, viu? Flamengo, pela primeira vez em 5 anos, com déficit de 33 milhões de reais no meio do ano. Isso pesa e pesa muito com relação a, inclusive, o técnico Leonardo Jardim queria reforço, não terá reforço por enquanto. E está balançando, inclusive, no cargo. Pode ser que, se não vencer o próximo jogo, já comece a ficar preocupado no cargo o técnico Leonardo Jardim. Com detalhe, Flamengo querendo Thiago Almada, a família dele quer que ele more em Buenos Aires, e o Vasco pode ajudar, dar o dinheiro que o River precisa para dar entrada no Thiago Almada lá junto ao Atlético de Madrid. Seja qual for o seu problema, peça com fé. A Rainha de Todos os Anjos vai ajudar. A Rainha de Todos os Anjos é boa, ela nos abençoa. Gratidão, um abraço, Fumancha.
1: Aí, Almada, né? Almada não vem não, vai pro River. Já falou mesmo que quer jogar no futebol argentino, e o destino do Almada, esse bom jogador, será o River, né? E o Flamengo tem que cuidar da parte financeira. Realmente está, o troço está meio enrolado por lá, a grana está diminuindo, a grana está encurtando, né? Isso traz uma preocupação muito grande. Além da preocupação dentro de campo. O rendimento dentro de campo caiu bastante. E isso tem preocupado a nação rubro-negra, né? Falando no futebol carioca, nós tivemos o Americano de Campos voltando à elite.
0: Subiu.
1: Subiu, ganhou nos pênaltis. O goleiro do Americano de Campos, ele é de Vargem Alta, é o Pedro Zanetti.
0: Foi herói do jogo.
1: Herói do jogo. Pegou 2 ou 3 pênaltis, né? E o Americano, né, ganhando por 1-0. No agregado, tinha perdido a primeira, foi para os pênaltis. E nos pênaltis, o Pedro Zanetti foi bem. O Americano conquistou o Campeonato Carioca da Série B.
0: Aliás, terra de goleiros bons. Tem o Felipe também, o Felipe Zucolotto. Felipe, filho da Áurea, grande goleiro, Felipe Piazzarolo.
1: Ah, Piazzarolo, né? Teve na base do Flamengo, se eu não me engano.
0: Teve na base do Botafogo, e do América. Foi dirigente do América, inclusive. Está lá, inclusive, do América trabalhando.
1: 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Amanhã eu falo da Série B, porque a Série B, Série C, só vai ter retorno, né? Na semana que vem. Só semana que vem. Então, amanhã a gente fala mais do assunto. E lembrando que na Copa do Brasil, 1/8 de final, jogos de ida, Vasco 0, Fluminense 0, Internacional 2, Corinthians 0, Mirassol 1, Grêmio também 1, Atlético Mineiro 0, Juventude também 0, Santos 0, Remo 0, Chapecoense 0, Cruzeiro também 0, Palmeiras 3, Fortaleza 0. Hoje tem um jogo. 9 da noite, hoje tem Atlético Paranaense e Vitória da Bahia, muitos empates acontecendo. Vamos dar um pulo até Vargem Alta, Romildão?
2: Tadeu Orlete.
1: Bom dia, Tadeu.
3: Muito bom dia, Fumanchu, bom dia aos ouvintes do Cultura Esportiva, sempre em nome da loja do Wilder. 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Regional Gironda Soturno de Futsal, resultados da quinta rodada, foi a última da primeira fase. No feminino, SPG 4, Panteras Copo Rosa também 4, Fruteiras 3, Rafas 2, Esquecida 0, Sem Conexão 3. No masculino, Galaxy 6, Vila Sambra 3, Realeza 2, Meninos do Morro 14. E amanhã, Fumanchô, eu trago a programação da próxima fase e também a artilharia da competição. No futebol das categorias de base, no estádio Jerônimo Grilo, em Fruteiras Nova, teve amistoso, a Escolinha Craques do Amanhã recebeu o projeto Juntos Piuma. No sub-10, 7-0 para os craques, no sub-12, 8-0 para os craques e no sub-14, 3-0 para o Juntos Piuma. E no estádio Humberto Escaramuça, em Prosperidade, o jogo foi pela fase quartas de final do Campeonato Sulino Sub-16. Prosperidade venceu o Itapuama pelo placar de 1-0. A próxima fase, semifinal, o Prosperidade vai enfrentar o Guaçuí nas duas categorias Sub-16 e Sub-18. No Campeonato Brasileiro de Futebol Feminino da Série A3, no estádio Almir Ofrante, em Vargem Alta, no último sábado, não deu para o Prosperidade, Fumanchô. Prosperidade 0, Juventude de Sergipe 2, foi o jogo de ida da fase quartas de final e agora o Prosperidade terá que buscar o resultado fora de casa em partida que vale o acesso para a Série A2. No Campeonato Municipal de Alfredo Chaves, o futebol amador lá do município da Banana e do Leite, quinta rodada, apenas um jogo foi realizado ontem, Fumanchô, uma rodada inusitada, a Praça de Esportes de Ibitiruí receberia três partidas, mas o Macrina venceu o Barra de Batatal por W.O., em seguida o Quarto Território venceu o São Bento de Urânia também por W.O., mas à tarde a última partida aconteceu, Santo Antônio e Caco do Pote ficaram no empate em 1-1 durante a semana e a gente traz como que vai ficar o futebol de Alfredo Chaves. Nos amistosos do futebol amador, Paraíso 0, São Luís Gonzaga também 0, Pedra Branca 3, MB City 0, São Bento do Aracê 2, São Brás de Maravilha 3, Turma da Madrugada 1, Pedra Lisa de Pacotuba 3 e lá na Esplanada, Esplanada 1, Bagaço de Prosperidade 2, dois gols do artilheiro Marchiori, tava aí num longo jejum, mas no sábado ele marcou dois e espantou de vez a zica. Amanhã, Fumanchô, eu vou trazer notícias do Campeonato Comunitário de Vargem Alta, agora a competição está definida e as equipes aí estão reconfirmando sua participação, algumas delas também desistiram do campeonato em virtude da demora para se começar, mas amanhã eu trago todos esses detalhes também juntamente com as notícias da Bocha. 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Amanhã eu volto e a bola é toda sua, Fumanchô.
4: Eu tô de Orlete, amanhã na primeira parte do programa, hein? Vai lá do Campeonato Comunitário de Futebol, dá uma ajeitada na casa e amanhã o Tadeu Orlete na primeira parte do programa, logo após o Arcobelli Cola. 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Na Cultura são 12 horas e 4 minutinhos, na sequência vocês vão ficar com Alexandre Garcia, depois tem o Show da Tarde com Marcos Faé e amanhã a partir das 11 tem mais Negrão para vocês. Luiz Fumancho.
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1: Boa tarde, ouvintes da Cultura FM.
2: Pois é, tá dando o que falar a reação do presidente Lula numa entrevista num podcast, quando lhe perguntaram sobre o Lulinha sendo investigado. Ele disse: se ele responderá como filho de qualquer pessoa. Já desfiliou o filho, né? Filho de qualquer pessoa não é mais filho do Lula, se ele for investigado. Aí estão fazendo a piada aí que vai dizer que ele é filho do Bolsonaro, né? Mas enfim, se presta a esse tipo de brincadeira. Interessante que não foi brincadeira o que se tentou fazer lá no Supremo, né? Porque esse caso, o pedido da Polícia Federal sobre investigação de Lulinha, de influência, de tráfico de influência no Ministério da Saúde, ia direto para o ministro André Mendonça, que já está tratando dos casos de Lulinha, né? Mas entregaram para o presidente do Supremo, que estava viajando, e o presidente do Supremo era o vice Alexandre de Moraes, que em vez de mandar para o André, mandou para o sorteio. E o destino saiu lá: André Mendonça. Foi para o André. E já vem outro, sobre data prévia. Uma segunda investigação da Polícia Federal sobre o Lulinha, que por algum motivo está na Espanha. Lá no Ministério da Saúde era lobby para aquela história do cannabis dele. Lá no Dataprev tem a ver com os pobres dos idosos da Previdência, que ficaram mais pobres. Bom, outra investigação, Polícia Federal, também está com André Mendonça. 74 ligações entre o CEO, ou seja, o chefão do Master, que não era o Vorcaro, o Gilberto Lima, e Jacques Wagner, acertando viagens de avião, o Vorcaro também, aceitando viagem de avião. Olha, tem que ser um avião bem discreto, para ninguém saber. Olha, o prefixo do avião é esse, papatango qualquer coisa, né? E para ir para a Ilha da Paixão, depois tem agradecimentos. Ó, nós amamos você, mulher de Jacques Wagner, pro Vorcaro. Tá interessante, a grande afinidade, né? Bom, outra do Lula, né? Ele dando entrevista para um grupo, se queixando do Palácio Alvorada, que é ruim de morar. Eu sei que eu ouvia isso do Figueiredo, Figueiredo não escondia de ninguém, né? Ah, aquilo lá é uma vitrina, no quarto entra o cheiro da cozinha, né? E Figueiredo acabou indo morar na residência do Torto. Não é na Granja do Torto, onde hoje se realiza um grande encontro de motociclistas. Granja do Torto é outra coisa. Desculpem, jornalista que não sabe disso, que informa mal você, né? Residência do Torto é uma residência oficial de fim de semana do presidente da República. É outra coisa. Mas enfim, e Lula, ao contrário, está se queixando que a cozinha está muito longe, que a cerveja chega no quarto quente e o cafezinho chega frio. Véspera de eleição, né? Mais uma, todos os dias. Falou lá em São Paulo do Foro de São Paulo, que foi criado por ele para a democracia na América Latina. Ele, o Chávez, o Ortega e o Fidel, para a democracia na América Latina. Os regimes comunistas chamam República Democrática da Alemanha, né? Era a Alemanha comunista. Então, a gente tem que saber traduzir. Veja só, chega a época de eleição, se faz tudo para usar a falta de conhecimento do povo como massa de manobra. Todo mundo aposta que o povo brasileiro esquece em 15 dias. Esquece que foi usado como massa de manobra no 8 de janeiro. Esquece do mensalão, do petrolão. Talvez já tenha esquecido. Tem muitas, 6 milhões de aposentados e pensionistas foram atingidos. E é difícil de esquecer, porque pega muita família. E agora esse caso Master, que é inesquecível. Bom, eu fico me perguntando, né? Por que razão, a partir de agora, 40 milhões de brasileiros que possuem moto e carro a gasolina começam a ser prejudicados? São mais prejudicados ainda, porque aumentou ainda mais a adição de álcool na gasolina. E eu fico horrorizado quando vejo uma agência como o G1 dizer assim: veja, olha só, que coisa incrível. Veja como proteger seu carro. 32% de álcool, etanol na gasolina. Veja como proteger seu carro. Não, isso não é jornalismo. Não fazem reunião de pauta, não. Jornalismo é assim: olha, vão diluir mais álcool na gasolina, vai prejudicar todo mundo, e esse é um desrespeito à cidadania. Veja como defender sua cidadania do desrespeito por parte do governo. É isso. É nisso que o jornalismo tem que trabalhar. E não ficar contra a sua audiência e a favor do Estado, do governo, quando comete uma coisa dessas. Isso é, né? Em outras palavras, adulteração de gasolina. Porque o máximo suportável é 11%. Está em 32% agora. De Brasília, Alexandre Garcia.

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3: Fala aí, Faé, beleza?
4: Beleza, beleza, beleza, beleza, beleza, beleza. Ótima, ótima tarde. Chegando com o Show da Tarde da Cultura, com muita paz no coração, muita alegria, sempre agradecendo, é claro, nosso Papai do Céu, por mais essa oportunidade. Te ajudo com você a 101,7, primeiro lugar em todo o sul do estado no seu coração. Hoje, segunda-feira, 3 de agosto de 2026, iniciando mais uma edição do nosso Show da Tarde da Cultura. E é claro, você participando, pedindo a música, mandando um abraço e a gente te atendendo com aquele carinho de sempre. 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
4: 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Na Cultura, meio-dia e 24, começando o Show da Tarde.

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0: Olha a previsão do tempo na Grande Vitória: sol entre nuvens, sem previsão de chuva. Temperatura mínima 18 graus e a máxima chega a 28. Na nossa região, região sul, sol entre nuvens, sem previsão de chuva também. A temperatura mínima 17 graus e a máxima podendo chegar a 29. E na região serrana, temperatura mínima 16 graus e a máxima de 27 graus.
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0: Girando com a notícia, Ney Carvalho trazendo as informações. Boa tarde, Ney.
1: Boa tarde, Marcos Faia. Boa tarde, os ouvintes da Rádio Cultura FM. Um casal foi detido após a polícia militar apreender um revólver calibre 38, 17 munições intactas e R$848 em dinheiro. A abordagem aconteceu na rua Moulais, em Vargem Grande de Soturno, em Cachoeiro de Itapemirim. O Centro de Operações da Polícia Militar acionou uma equipe que encontrou o casal em um veículo próximo ao ginásio de Soturno. Os dois foram encaminhados à 7ª Delegacia Regional de Cachoeiro de Itapemirim. Três homens foram presos durante uma operação contra o tráfico de drogas no bairro Corte Grande, em Cachoeiro de Itapemirim. A ação aconteceu na rua Nico Mendes de Souza. Segundo a Polícia Militar, o Serviço de Inteligência do 9º Batalhão recebeu diversas denúncias anônimas sobre a venda frequente de drogas na região. Os três suspeitos foram presos e encaminhados à 7ª Delegacia Regional de Cachoeiro de Itapemirim. A Polícia Militar apreendeu uma arma de fogo falsa e uma faca durante uma ocorrência no bairro Novo Parque, em Cachoeiro de Itapemirim, na noite deste último sábado, dia 1º de agosto. A ação aconteceu após uma denúncia sobre um homem que estaria exibindo um objeto semelhante a uma arma. A equipe apreendeu os objetos e os encaminhou à autoridade policial para as providências cabíveis. A Guarda Civil Municipal registrou uma sequência de acidentes com motociclistas após o derramamento de óleo na Avenida Aristides Campos, em Cachoeiro de Itapemirim. As ocorrências aconteceram durante a madrugada desta segunda-feira, dia 3 de agosto. Segundo o registro, uma máquina caiu da carroceria de um caminhão por volta das 4h25, nas proximidades de uma loja de autopeças. Com o impacto, o equipamento espalhou óleo pela pista. A central de vídeo monitoramento identificou a situação e acionou o corpo de bombeiros. Ao menos 6 motos se envolveram nos acidentes, mas não houve registro de vítimas em estado grave. 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
1: Uma ótima tarde na Cultura 1:40.
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0: Uma Tarde da Cultura, Murilo Rufi, Matheus Fernandes, só com ela. Na Cultura, faltando 8 minutinhos para as 14h. 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

0: você ouvindo Natanzinho e Panda, o barulho da buzina, segunda-feira. Isso aí, começou de novo, hein? É segunda, rapaziada. Bora trabalhar, hein? Bora trabalhar. E não vem com aquela de falta muito pra sexta, não. Que a semana começou hoje, hein? Meu, hoje é segunda, não tem essa de sexta no retrovisor, tá? Bora trabalhar, bora produzir, hein?
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0: 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Na Cultura, 2:09. Obrigado.

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Show da Tarde da Cultura, 12h29. 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
5: Parabéns, parabéns para Maria Eduarda Oliveira Ribeiro, de Castelo 3, Lucas Poleto, Castelo, Maria da Penha Fagundes, Ponte de São João, Maria Cristina Fortunato, Nadir Falcão, de Limoeiro, Arthur Fazolo da Silva, de Monte Alverne, Lucas Otávio Medeiros dos Santos, do Corre.

0: amigo do meio, Jerônimo Monteiro. Esses são os aniversariantes. Esta data maravilhosa, saúde, paz no seu coração, são os votos da nossa cultura. A todos vocês aniversariantes, essa data pra lá de especial. 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Eu vou ficando por aqui com o nosso Show da Tarde da Cultura. Vem chegando a mensagem especial do Padre Fábio de Melo. E logo após tem sequência máxima. Uma hora de muita música sem intervalo comercial. Amanhã estou de volta com o Patrulha dos Municípios e o Show da Tarde da Cultura.
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0: Olá, meus amigos, eu sou o padre Fábio de Melo e é com muita alegria que nós começamos hoje o programa Palavra de Vida. E eu quero fazer deste momento, deste encontro, uma oportunidade de poder fazer bem ao seu coração. Fazer bem através de uma palavra que nos ajude a viver, não é verdade? A gente sabe que nos dias de hoje, uma boa palavra faz muita diferença na nossa vida. Quantas vezes a gente encontra pessoas necessitadas de uma palavra, pessoas que estão amarguradas, pessoas que estão tristes, preocupadas demais. E o que na verdade elas estão precisando é de uma palavra que possa fazer bem ao coração. Eu acredito, minha gente, que uma palavra bem aplicada, ela tem o poder de mudar os horizontes. Muda muitas vezes o nosso jeito de ver as coisas, não é verdade? Muda o nosso jeito de olhar para as coisas, de olhar para as pessoas. Muitas vezes nós não temos como mudar a nossa vida, mas a gente pode mudar o jeito como a gente olha para ela. E este programa, Palavra de Vida, é um compromisso que a gente vai ter. Um momentinho rápido do dia, para que a gente possa, quem sabe, escutar alguma coisa que vai nos ajudar a viver o dia todo. O poder da Palavra de Jesus é justamente esse. Nos acordar para a gente perceber as coisas bonitas da vida, despertar dentro de nós uma sensibilidade que às vezes está adormecida. Você já percebeu que às vezes a gente perde a capacidade de enxergar o que é bom? Quando os nossos olhos ficam atentos demais para o que é ruim na vida, quando a gente fica prestando atenção demais nas notícias ruins e a gente permite que aquelas notícias ruins entrem para dentro do nosso coração. O programa Palavra de Vida quer ser, e quem sabe, né, poderá ser para você, para mim também, porque quando eu digo, eu sou o primeiro que escuta o que digo, poderá ser um impulso para viver melhor o dia. Quem sabe ele pode se tornar para nós um momentinho rápido, uma experiência de Deus que venha através de uma palavra, através de um conselho, através de uma frase da Bíblia, através de uma poesia. Existem tantas palavras que estão comprometidas com a bondade, não é verdade? E isso faz diferença na nossa vida, quando a gente deixa demorar dentro do nosso coração uma palavra que vai nos acender para o desejo de viver bem a vida de hoje. Olha, minha gente, eu tenho aprendido cada vez mais que a vida só pode ser feliz à medida em que a gente cuida da vida que a gente tem. Quando a gente cuida do nosso coração, neste momento, por exemplo, o que que você está permitindo que cresça dentro de você? Será que hoje você está permitindo que a raiva tome conta de você? Será que hoje você está permitindo que o ciúme tome conta de você? A preocupação excessiva tome conta de você? E às vezes, minha gente, o que a gente precisa é de uma palavra que nos acorde para isso. Quantas vezes eu no meu dia eu fico irritado e passo o dia todo irritado quando de repente eu escuto alguma coisa que me recorda que a calma é muito melhor que a ira? Que a raiva nos adoece, que a raiva nos entristece, que ela nos retira a alegria. E nós não queremos ficar assim, não é verdade? E às vezes o que a gente precisa é apenas uma palavra que venha despertar o nosso coração para a gente acordar e até mesmo pensar, meu Deus, o que que eu estou fazendo com a minha vida? Uma coisa é certa, minha gente. Deus nos quer felizes, Deus nos quer amando, Deus nos quer perdoando, Deus nos quer realizados. E essa realização é dom de Deus na nossa vida, mas é também um pouco de esforço que a gente faz, não é verdade? Que a palavra de Deus possa conduzir sempre a nossa vida, a nossa história. Que a palavra de Deus possa nos conduzir sempre para o bom lugar da vida. Que a palavra de Deus possa nos acordar, que ela possa nos despertar para as coisas boas que Ele tem a nos oferecer. Derrame sobre todos nós hoje a bênção do Deus Todo-Poderoso, Ele que é Pai, Filho e Espírito Santo. Amém.
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2: Eu sou o padre Fábio.

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0: em Castelo, 3:59.
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0: Malvadão tá na área. Anda comigo, companheiro. Uma ótima tarde para toda a nossa Castelo, uma ótima semana, um ótimo mês de agosto. Para você ligado em 101.7, no sul do estado do Espírito Santo, leste mineiro e baixada campista, você na sua casa, no seu carro, no seu trabalho, no seu lazer, aonde quer que você esteja, obrigado pelo primeiro lugar. 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Manda aí a sua mensagem de texto no WhatsApp 28 3542 1017, dando toque do seu sucesso sertanejo. Canta, coleirinho, abrindo a primeira porteira do nosso Cultura Sertaneja. Canta e sorta na pista da 101.7, essa carroça de moda boa. Acertou de novo o malandrinho Wesley Safadão e Rei Vaqueiro Displicente.
1: Ah, canção, rei! 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

0: 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Daniel e Raul Gil, Bica d'Água, Nando Moreno e Rio Negro e Solimões, dica do ouvinte, o Chapeludo. Leandro e Leonardo, Não Olhe Assim. Mari Fernandes, Página de Ex, Os Dois Mineiros, Kividão e Wesley Safadão e Rei Vaqueiro, Displicente. Na primeiraça, agora 4:21, hora certa na Cultura, em nome do Café Campeão. 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
0: quem pediu o Chapeludo foi o Luiz Fernando de Campo Novo de São Francisco do Itabapuana, no Rio de Janeiro, mandando abraço para a mãe Dona Irineia. Quem mais com a gente? A Vânia de Cachoeiro, pediram para ouvir Olha a Cinquentona, beleza. Quem mais tá com a gente, pode mandando a sua mensagem. Aniversário da Rosa Colli. Rosa Colli de Rio Novo do Sul, fazendo aniversário hoje. Parabéns, felicidades e muita saúde. Vamos ao bloco de informações e já já eu volto atendendo o seu pedido musical.

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Agora 4:30, sequência abrindo com Diego e Vitor Hugo, Tubarões.

0: As melhores músicas do seu rádio estão aqui em 101.7 P1 do Vale Valentim. Olha, cinquentona, pedido da Vânia, lá de Cachoeiro. Ouvimos também Israel e Rodolfo, Arruma um Bom. Você virou Saudade, Donizete, Cleiton e Romário. Opa, cadê eu? Chitãozinho, Chororó, Colcha de Retalhos. Na primeiraça, agora 4:50. 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
0: Abraço para o meu camarada, é o Darli. Nosso amigo Suco, lá de Conceição do Castelo. 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Vamos ao bloco de informações e já já eu volto atendendo o seu pedido musical.

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0: Em Castelo, 4:59.
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Malvadão continua na área. Anda comigo, companheiro. Um ótimo fim de tarde para você ligado aqui em 101.7. Entramos na última hora da tarde desta segunda-feira, abrindo mais uma porteira do Cultura Sertaneja no oferecimento Escritório Pro Café, comércio de café em Conceição do Castelo, em frente ao Sanfanão. 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Já já no Baú Sertanejo, dica do ouvinte, tortura de amor. Teremos a previsão do tempo, as homenagens a você que está aniversariando e a cotação do café. 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Nessa primeira sequência, atendo também o pedido do Matheus Trevisani de Japira, interior de Linhares. Tá de viagem, tá lá em Bom Jesus da Lapa, na Bahia. Bom passeio, pediu aqui a Roberta Miranda. Canta, coleirinho, abrindo mais uma porteira do Cultura Sertaneja. Canta e sorta na pista da 101.7. Acertou de novo o malandrinho Rafa Júnior e Hugo e Guilherme.

0: Você está ligado na Cultura FM, a rádio que é primeiro lugar em todo lugar. Simone Mendes, Saudade Proibida. Roberta Miranda, Rei dos Reis. Rafa Júnior e Hugo Guilherme, Ama o Maloqueiro. Na primeiraça, agora 5:12. 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
0: Vamos lá, WhatsApp. O Wallace do Vila Rica em Cachoeiro, mandando abraço para Nininha. Pessoal ligados no programa. Mandando abraço também aqui para o Marconcini, tá pedindo Tortura de Amor. Marconcini, que é do Morro do Amaral, mandando abraço também para a esposa, pessoal lá no Alto Vila Rica, curtindo a programação. Abraço também aqui para o Valmir Rabelo, de Governador Lindenberg, pediu para ouvir Christian e Ralph. Beleza, vamos lá, tá na hora do nosso baú sertanejo. Canta, coleirinho, que é modão sonado demais. Tortura de Amor com Zezo.

0: aí mais uma super sequência no Cultura Sertaneja. Vitor Fernandes, Falta Eu. Na primeiraça, agora 5:20.
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0: Já já eu volto com a reta final do Cultura Sertaneja no oferecimento Escritório Pro Café. 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Abraço para o meu camarada Nanjiba, alô Nanjiba, lá em Conceição do Castelo, alô Giba. Vamos ao bloco de informações e já já eu volto com a reta final do Cultura Sertaneja.

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5: Muito boa tarde aos ouvintes do Cultura Sertaneja, girando com a notícia diretamente de Vargem Alta, trazendo informação de utilidade pública. As bibliotecas públicas municipais Zeferino Manhago, que fica na estação ferroviária, no centro da cidade, e também a Biblioteca Municipal Benjamin De Angeli, que fica na antiga escola de Jaciguá, vão oferecer outros serviços além dos tradicionais empréstimos de livros. Agora, o projeto Biblioteca das Utilidades chega para incentivar a comunidade a frequentar a biblioteca com um espaço completo de aprendizado, prática e colaboração. O novo serviço se refere ao empréstimo de ferramentas e outros utensílios para quem precisar aí realizar algum tipo de serviço. O lançamento oficial do projeto acontece amanhã na Biblioteca Pública Municipal de Vargem Alta, que fica na antiga estação ferroviária, a partir das 9 da manhã, onde será servido um café da manhã e também serão apresentados mais detalhes desse projeto. O objetivo, como eu falei antes, é trazer as pessoas para a biblioteca, incentivar a leitura e, além dos livros, as pessoas também vão encontrar aí utensílios e ferramentas para empréstimo. A devolução tem que ocorrer em até 3 dias e agora aí a biblioteca, portanto, oferecendo mais serviços além do eventual empréstimo de livros, uma oportunidade também para que a população conheça mais o que é oferecido nas bibliotecas públicas municipais. 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

0: Tá aí o Carlos Alexandre no Cultura Sertaneja Ciganinha. Na primeiraça, agora 5:40.
1: Reinaldo Botelho.
0: É hora de informação.
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0: A previsão do tempo, de acordo com o Incapera, amanhã, terça-feira, o transporte de umidade do oceano em direção ao continente favorece a ocorrência de chuva rápida entre a madrugada e amanhã apenas no Nordeste.
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0: Muito bem, vamos cantar parabéns para você.
1: Parabéns, parabéns. Parabéns pra você.
0: Parabéns a Maria Eduarda Oliveira Ribeiro no Castelo 3, Lucas Poleto aqui em Castelo, Maria da Penha Fagundes em Ponte de São João, Maria Cristina Fortunato, Nadir Falcão no Limoeiro, Arthur Fazulo da Silva no Monte Alverne e Luiz Otávio Medeiros dos Santos no Córrego do Meio em Jerônimo Monteiro. A todos vocês, a nossa homenagem musical, Fátima Leão e Rick, enquanto a chuva cai.

Tá aí, finalizando o nosso Cultura Sertaneja de hoje, Lourenço e Lorival, Como Eu Chorei. 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Tá na hora da cotação do café. 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O Arábica Bebida Dura, cotação 2026-2027. O Arábica Bebida Dura, 1.586. O Arábica Bebida Rio, 1.287. E o Conelon Tipo 7, 1.036. Repetindo, o Arábica Bebida Dura, 1.586. O Arábica Bebida Rio, 1.287. E o Conelon Tipo 7, 1.036. Cotação do café. 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Obrigado a você pelo carinho, pela atenção e por esta linda audiência. Que Deus ilumine e abençoe a cada um de nós. Tá na hora do Momento Cristão, a apresentação da Cristina Ked. Só me resta dizer.

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0: recebeu do Espírito Santo.
1: Ave Maria, cheia de graça, o Senhor é convosco. Bendita sois vós entre as mulheres e bendito é o fruto do vosso ventre, Jesus.
0: Santa Maria, Mãe de Deus, rogai por nós, pecadores, agora e na hora de nossa morte. Amém.
1: Eis aqui a serva do Senhor.
0: Faça-se em mim, segundo a vossa palavra.
1: Ave Maria, cheia de graça, o Senhor é convosco. Bendita sois vós entre as mulheres e bendito é o fruto do vosso ventre, Jesus.
0: Santa Maria, Mãe de Deus, rogai por nós, pecadores, agora e na hora de nossa morte. Amém.
1: E o Verbo divino se fez carne
0: e habitou entre nós.
1: Ave Maria, cheia de graça, o Senhor é convosco. Bendita sois vós entre as mulheres e bendito é o fruto do vosso ventre, Jesus.
0: Santa Maria, Mãe de Deus, rogai por nós, pecadores, agora e na hora de nossa morte. Amém.
1: Rogai por nós, Santa Mãe de Deus,
0: para que sejamos dignos das promessas de Cristo.

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1: Paz e bem a você que está ligado conosco na Cultura FM de Castelo. São 6:02. 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Vinde, ó Deus, em meu auxílio, apressai-vos, ó Senhor, em socorrer-me. Sois meu Deus libertador e meu auxílio. Não tardeis em socorrer-me, ó Senhor. Que o amor e a graça de Deus estejam com você, querido ouvinte, neste início de noite de segunda-feira, dia 3 de agosto. Estamos vivendo a 18ª semana do tempo comum e iniciamos sábado, dia 1º de agosto, o mês vocacional. Mês em que somos convidados a intensificarmos as nossas orações por todas as vocações. E ontem, neste primeiro domingo de agosto, nós rezamos por todos os padres, bispos e diáconos, por todos aqueles que receberam o sacramento da ordem. Então, durante esta semana, somos convidados a rezarmos pelos nossos padres, pelos nossos bispos, pelos nossos diáconos, para que recebam de Deus a força da graça, da fidelidade do Espírito Santo e para que o Senhor também suscite no seio das nossas famílias mais vocações sacerdotais, religiosas e também vocações para o diaconato. E é neste ritmo, então, que nós iniciamos este mês de agosto, rezando por todas as vocações. Hoje, a Igreja celebra a memória de Santa Lídia, uma das primeiras a ser venerada pela Igreja. O culto a Santa Lídia é uma das tradições mais antigas da Igreja. Sua casa foi a primeira igreja fundada na Europa por São Paulo. Lídia veio da Grécia Asiática e instalou-se para o seu comércio em Filipos, porto do mar Egeu. Ela e sua família se converteram no ano 55, quando encontraram os apóstolos Silas, Timóteo, Lucas e Paulo. Essa conversão é narrada em Atos dos Apóstolos por São Lucas. Dali fomos a Filipos, que é a cidade principal daquele distrito da Macedônia, uma colônia romana. Nesta cidade nos detivemos por alguns dias. No sábado, saímos fora da porta para junto do rio, onde pensávamos haver lugar de oração. Aí nos assentamos e falávamos às mulheres que se haviam reunido. Uma mulher chamada Lídia, da cidade dos Tiatirenos, vendedora de púrpura, temente a Deus, nos escutava. O Senhor abriu-lhe o coração para atender às coisas que Paulo dizia. Depois disso, ela os convidou: se vocês me considerarem fiel ao Senhor, permaneçam em minha casa. Lídia era uma comerciante de púrpura, um corante usado em tecidos finos como a seda e a lã de qualidade. Desta forma, ela era considerada uma mulher rica e influente, o que a ajudou a evangelizar outros filipenses. A missão de levar o evangelho para o ocidente a manteve próxima ao apóstolo Paulo. O nome de Lídia foi incluso no martirológico romano pelo cardeal César Borônio em 1607, que estava responsável pela revisão da lista dos santos. Ó Santa Lídia, uma das primeiras santas a ser venerada, ajuda-me a abrir meu coração a Jesus, como tu o fizeste ouvindo os apóstolos. Que minha casa também seja igreja, lar de fé e esperança. Amém. Santa Lídia, rogai por nós e por toda a igreja no dia de hoje. A você que hoje está completando mais um ano de vida, desejamos felicidade, saúde, que Deus te abençoe. Momento Cristão, levando até você paz, fé e oração, juntos na graça de Deus até às 7, neste mês de agosto, mês vocacional, nesta semana de orarmos pelos nossos sacerdotes.

0: cristão.
1: Avisos da nossa paróquia, missas nas comunidades do interior. Próximo sábado, dia 8, às 17 horas em Vargem Fria, às 19 na Fazenda da Prata. Domingo, dia 9, às 7 horas, missa no Curumbá e no Limoeiro. Às 9 horas na Fazenda do Centro, que estará em festa de Santo Ezequiel Moreno. Também missa às 9 horas em São Manuel. Às 11 horas, missa no Caxixe, São Pedro e Monte Pio. A nossa paróquia convida todos para participar da novena em preparação para a festa da nossa padroeira Nossa Senhora da Penha. A novena vai começar quinta-feira, dia 6 de agosto, indo até o dia 14, sempre às 19 horas na Igreja Matriz. Todos os dias haverá quermesse. No dia 15 de agosto, dia da festa, teremos início com a procissão saindo de frente da Igreja Matriz às 8:30 da manhã, com destino ao Centro de Eventos Castelão, onde será celebrada a Santa Missa. Após a missa, nós teremos um delicioso almoço musical. Os ingressos para este almoço já podem ser adquiridos na Secretaria Paroquial e também nas comunidades. E já, né, até o dia 5, que é quarta-feira, você poderá adquirir o ingresso para o almoço por R$10. A partir desta data, será no valor de R$15 o almoço. Logo depois do almoço, também vai acontecer um sorteio da ação solidária. Você também é convidado a colaborar adquirindo um bilhete no valor de R$10. Esse bilhete pode ser vendido na Secretaria Paroquial e também nas comunidades. Os seguintes prêmios serão sorteados: uma bicicleta elétrica, um Pix de R$1.000 e outro Pix de R$500. Então, nós somos convidados aí a colaborar. Então, lembrando que no dia 15, dia da festa da nossa padroeira, nós sairemos às 8:30, vamos para o Castelão, teremos a Santa Missa. Depois somos convidados a continuar lá no Castelão, celebrando a nossa padroeira, participando em comunidade do almoço comunitário. E logo após o almoço, teremos o sorteio da ação solidária. 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

O mês de agosto é especial para a igreja, pois é o mês dedicado às vocações. Cada cristão batizado é chamado por Deus a uma vocação ou serviço na comunidade, além da participação da missa dominical, cumprindo o preceito e ser testemunha na família. Nós somos convidados também a pertencer à comunidade, ajudando em algum serviço ou ministério ou pastoral. No primeiro domingo de agosto, no dia de ontem, nós recordamos a vocação ao ministério ordenado, os diáconos, padres e bispos. Pois celebramos o dia do padre no dia 4 e dos diáconos no dia 10. E a cada domingo nós vamos celebrando uma vocação. Então, ao longo deste mês de agosto, peçamos a luz do Espírito Santo ao Senhor para que nos mostre em qual pastoral nós podemos servir e ajudar na comunidade, se é que a gente não exerce ainda alguma pastoral, não é? A messe é grande e os operários são poucos. Vamos então pedir ao dono da messe que envie mais trabalhadores para a sua messe. Vamos rezar juntos a oração vocacional. Senhor da messe, pastor do rebanho, faz ressoar em nossos ouvidos teu forte e suave convite. Vem e segue-me. Derrama sobre nós o teu espírito, que ele nos dê sabedoria para ver o caminho e generosidade para seguir tua voz. Senhor, que a messe não se perca por falta de operários. Desperta nossas comunidades para a missão. Ensina nossa vida a ser serviço. Fortalece os que querem dedicar-se ao reino na vida consagrada e religiosa. Senhor, que o rebanho não pereça por falta de pastores. Sustenta a fidelidade de nossos bispos, padres, diáconos e ministros. Dá perseverança a nossos seminaristas. Desperta o coração de nossos jovens para o ministério pastoral em tua igreja. Senhor da messe, pastor do rebanho, chama-nos para o serviço de teu povo. Maria, mãe da igreja, modelo dos servidores do evangelho, ajuda-nos a responder o sim. Amém.

homem não vive somente de pão, mas de toda a palavra da boca de Deus. Vamos juntos meditar o evangelho desta segunda-feira da 18ª semana do tempo comum. São Mateus, capítulo 14, versículos de 22 a 36. Com fé, aclamemos o Santo Evangelho.

Senhor esteja convosco. Ele está no meio de nós. Proclamação do Evangelho de Jesus Cristo segundo Mateus. Glória a vós, Senhor. Depois que a multidão comera até saciar-se, Jesus mandou que os discípulos entrassem na barca e seguissem à sua frente para o outro lado do mar, enquanto ele despediria as multidões. Depois de despedi-las, Jesus subiu ao monte para orar a sós. A noite chegou e Jesus continuava ali, sozinho. A barca, porém, já longe da terra, era agitada pelas ondas, pois o vento era contrário. Pelas 3 horas da manhã, Jesus veio até os discípulos andando sobre o mar. Quando os discípulos o avistaram andando sobre o mar, ficaram apavorados e disseram: "É um fantasma!" e gritaram de medo. Jesus, porém, logo lhes disse: "Coragem, sou eu, não tenhais medo." Então Pedro lhe disse: "Senhor, se és tu, manda-me ir ao teu encontro caminhando sobre a água." E Jesus respondeu: "Vem." Pedro desceu da barca e começou a andar sobre a água em direção a Jesus. Mas, quando sentiu o vento, ficou com medo e, começando a afundar, gritou: "Senhor, salva-me!" Jesus logo estendeu a mão, segurou Pedro e lhe disse: "Homem fraco na fé, por que duvidaste?" Assim que subiram na barca, o vento se acalmou. Os que estavam na barca prostraram-se diante dele, dizendo: "Verdadeiramente, tu és o Filho de Deus." Após a travessia, desembarcaram em Genezaré. Os habitantes daquele lugar reconheceram Jesus e espalharam a notícia por toda a região. Então levaram a ele todos os doentes e pediam que pudessem, ao menos, tocar a barra de sua veste. E todos os que a tocaram ficaram curados. Palavra da salvação. Glória a vós, Senhor. Querido ouvinte, neste mês dedicado às vocações, nós somos convidados a refletir sobre o chamado que Deus nos fez e nos faz a cada dia. Somos convidados a refletir e a viver esse chamado com amor, com dedicação, no lugar onde Ele nos colocou para produzirmos frutos. Muitas vezes nós deixamos de viver plenamente a nossa vocação porque nós desviamos o olhar do essencial. Muitas vezes nos perdemos em detalhes vazios, em coisas pequenas que apenas ocupam espaço, mas não alimentam a nossa alma. O Evangelho de hoje, que é continuação do Evangelho de ontem, que nós meditamos sobre a multiplicação dos pães, essa continuação de hoje, então, nos convida a entrar na barca com os discípulos, nos convida a enfrentar com eles os desafios da travessia. Eles haviam partido para outra margem, né? Jesus havia pedido para eles fazerem isso logo após a multiplicação dos pães. Então, mais do que cruzar um lago, eles estavam sendo enviados a ultrapassar fronteiras, levando a boa nova do reino de Deus, testemunhando as outras pessoas, as outras cidades, as outras comunidades, aquilo que eles estavam testemunhando, que eles estavam presenciando. E nós podemos dizer que Jesus já preparava esses discípulos para caminharem sem a sua presença física, porque até então eles eram totalmente dependentes dele. Os discípulos não conseguiam dar um passo sem Jesus. Mas isso não poderia continuar, porque eles seriam os encarregados de conduzir a sua barca, que é a igreja. Logo após a sua morte, a sua ressurreição e o seu retorno para o Pai, a sua ascensão. E aí então Jesus pede para que os discípulos
vão à outra margem e em obediência a Jesus, mesmo inseguros, os discípulos entraram na barca e avançaram mar adentro. E aí foi justamente nessa primeira grande missão que a fé dos discípulos vacilou. Até compreensível, né? Porque eles estavam ali no início da caminhada com Jesus, ainda aprendendo a confiar no Senhor. Estavam cheios de fragilidades. Assim como a gente pode até comparar, né? Quando os pais ali acompanham de longe os filhos, né? Os primeiros passos dos filhos. Assim, Jesus também observava os primeiros passos dos discípulos e ele conhecia as suas dificuldades. Ele sabia que eles enfrentariam muitas dificuldades para concluir aquela travessia. Aí diz o Evangelho que a barca já estava longe da terra e ela era agitada pelas ondas, porque o vento era contrário. Os ventos contrários, querido ouvinte, e o mar revolto simbolizam as dificuldades que a igreja e todos aqueles que abraçam a sua missão enfrentam ao longo da sua caminhada, ao longo da sua vida. E Jesus, ao caminhar sobre as águas, nos mostra que ele está acima de toda e qualquer coisa, que ele está acima de todo mal. Porque na simbologia bíblica, o mar representa as forças do mal, do caos, de tudo aquilo que se opõe ao projeto de Deus. Então Jesus, que caminha sobre as águas, está acima de todo mal. E aí nós vemos Pedro querendo ir até Jesus, num primeiro momento dá um passo na fé, mas depois fica com medo. E o seu medo e seu quase afogamento revelam o que também pode acontecer conosco quando nós deixamos de alimentar a nossa fé. Quando nós enfraquecemos na fé, meu irmão, minha irmã, os ventos contrários parecem mais fortes do que a nossa confiança em Deus. Coragem, sou eu. Foi o que Jesus falou para os discípulos. Ele vai ao encontro dos discípulos, caminhando sobre as águas. E a gente viu na narrativa do Evangelho que eles demoraram a reconhecer Jesus. E isso acontece conosco muitas vezes. Nem sempre nós percebemos a presença de Jesus naqueles que ele envia para nos socorrer. Quando Pedro clama, Senhor, salva-me. Jesus imediatamente estende a mão e o salva. E aí depois que tudo se acalma, os discípulos parecem não perceber que o maior perigo que eles enfrentaram não foi de morrerem afogados, não foi de naufragarem, mas os danos que a fragilidade da fé pode causar. E aí então Jesus dirige a Pedro uma pergunta que atravessa os séculos e que continua a ressoar como um alerta no meu coração e no seu coração. Jesus pergunta para Pedro, homem fraco na fé, por que duvidaste? Assim como Pedro vacilou, querido ouvinte, nós também estamos sujeitos às nossas fraquezas. Muitas vezes nós também vacilamos na fé. O medo toma conta de nós. Mas o importante é nós fazermos como Pedro. Reconhecer a nossa necessidade de Deus e clamar, Senhor, salva-me. Este evangelho de hoje, querido ouvinte, vem nos mostrar que a fé é indispensável para nós permanecermos fiéis à nossa vocação. Sem uma fé sólida, madura,
As tempestades da vida facilmente vão nos desanimar, vão nos fazer perder o rumo. Porque toda vocação é, antes de tudo, um permanente exercício de fé. Assim como os discípulos precisaram atravessar aquele mar agitado para chegar à outra margem, nós também. Nós somos chamados a atravessar os mares revoltos do nosso interior, deixando para trás os nossos medos, o nosso comodismo, a nossa preguiça, para irmos ao encontro do outro com um coração mais livre, mais generoso, mais cheio de fé. E se um dia nós formos surpreendidos pelas tempestades da vida, ou se já estamos vivendo estas tempestades, não tenhamos medo. Confiemos em Jesus. Peçamos a Ele também: Senhor, me socorre. E Ele virá nos socorrer. Hoje, Ele não virá mais caminhando sobre as águas, mas Ele virá

nos sinais que Deus nos envia, as ajudas que Deus nos envia. E vamos nos lembrar que, em alguns momentos, nós seremos socorridos pelo Senhor através dos outros. Em outros momentos, nós é que seremos o socorro de alguém. Que estejamos, então, sintonizados com o Senhor. Peçamos a Ele que nos ajude nesta nossa caminhada, que nos socorra e que aumente em nós a fé. Amém.

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0: 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Amanhã, Momento Cristão estará de volta aqui na Cultura, a partir das 18 horas, sob o comando do diácono Marcelo Schede. Não nos esqueçamos, então, de rezarmos por todas as vocações neste mês de agosto, especialmente nesta semana, pelos nossos padres, bispos e diáconos. Vamos juntos receber a bênção do nosso bispo Dom Luiz Fernando. Na sequência, para você, a voz do Brasil. Fique na paz do Senhor.
1: Deus vos abençoe e vos guarde.
2: Amém.
1: Ele vos mostre a sua face e se compadeça de vós.
2: Amém.
1: Volva para vós o seu olhar e vos dê a sua paz.
2: Amém.
1: Por intercessão de Nossa Senhora da Penha, abençoe-vos o Deus Todo-Poderoso, Pai, Filho e Espírito Santo. Amém. Amém.
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1: Olá, boa noite.
2: Boa noite para você que nos acompanha em todo o país.
1: Segunda-feira, 3 de agosto de 2026.
2: Vamos ao destaque do dia.
1: Agosto Dourado.
2: Mês reforça a importância do aleitamento materno para a saúde do bebê. Graziele Bezerra.
3: O leite materno é o alimento mais completo para os bebês. E até os 6 meses de vida, eles não precisam de mais nada.
1: El Niño causa fortes chuvas e secas severas em regiões do país.
2: Cidades em emergência ou calamidade podem solicitar recursos federais para ações de defesa civil. Luana Karen.
4: A ajuda pode vir em forma de assistência humanitária, como distribuição de água, alimentos, colchões e kits de higiene. Também pode ser no restabelecimento de serviços essenciais.
1: Pilhas, baterias, eletrônicos, dá para jogar fora no lixo comum?
2: Vamos saber como fazer o descarte correto desse tipo de material na reportagem de Graziele Mendonça.
5: Vale seguir a chamada regra dos 3 R's: reutilizar, recondicionar e reciclar.
1: Hoje, na apresentação da Voz do Brasil, Mariana Jungmann e Luciano Seixas.
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1: É no leite materno que o bebê encontra tudo o que precisa: alimento, proteção e afeto.
2: Por isso, todo mês de agosto é dedicado à amamentação e fica conhecido como o Agosto Dourado.
1: Nessa Semana Mundial do Leite Materno, vamos lembrar dos desafios e benefícios desse gesto, que é natural, mas nem sempre uma tarefa simples.
2: A iniciativa é coordenada globalmente pela Aliança Mundial para Ação em Aleitamento Materno, em parceria com a Organização Mundial de Saúde e o Unicef.
3: A cor é de leite mesmo, mas tem sabor de aconchego e valor de ouro. O leite materno é o alimento mais completo para os bebês. E até os 6 meses de vida, eles não precisam de mais nada. A coordenadora de políticas de aleitamento materno da Secretaria de Saúde do Distrito Federal, Maria das Graças Cruz, explica o porquê.
6: O bebê até 6 meses, ele tem parte do quebra-cabeça no seu sistema digestivo e as outras peças estão dentro do leite da mãe. E aí, quando ele se alimenta, ele vai formar o seu intestino e vai completar aquele quebra-cabeça de forma que esse bebê tenha uma boa saúde, que não venha ter alergias, que não venha correr risco de ter obesidade, de diabetes e até hipertensão na vida adulta.
3: Todos os anos, a campanha Agosto Dourado reforça a importância do aleitamento materno para a saúde do bebê. A edição deste ano vai além. Destaca o papel da amamentação na segurança alimentar, na redução da pobreza e na sustentabilidade ambiental, como explica Sônia Isoyama Venâncio, coordenadora-geral de Atenção à Saúde das Crianças, Adolescentes e Jovens do Ministério da Saúde.
7: O leite materno é o primeiro alimento que é oferecido para o bebê, garantindo o direito humano, né, alimentação adequada. Vai também favorecer a garantia da segurança alimentar e nutricional dessa criança, por ser esse primeiro alimento, né, que é oferecido. E também é muito importante para a sustentabilidade do planeta, né, porque ele é um alimento que não vai necessitar de embalagens, o consumo de água para sua produção.
3: Uma forma de apoiar as mulheres que amamentam é por meio da rede de bancos de leite humano brasileira, que é a maior do mundo. O leite coletado é destinado em especial a recém-nascidos prematuros e de baixo peso, internados em UTIs neonatais. Mas os bancos de leite também dão suporte às mulheres que enfrentam dificuldades para amamentar. Mãe de primeira viagem, a militar Renata Lúcio recorreu a uma dessas unidades no Distrito Federal para conseguir alimentar a filha, Betina.
8: Ninguém fala da dificuldade que é a amamentação. A gente acha que é instintivo, que a gente vai ter um bebê e a gente já vai conseguir amamentar, e não é bem assim. A gente tem muitos desafios, é difícil. Tive mastite, eu tive fissura. Tive bastante desafios e o banco de leite foi o que me ajudou, né?
3: A rede brasileira de bancos de leite humano conta com 237 bancos e 249 postos de coleta em todo o Brasil. Pelo número 136 do Ministério da Saúde, é possível obter informações da unidade mais próxima da sua casa. Reportagem Graziele Bezerra.
1: Manter a caderneta de vacinação atualizada garante proteção contra doenças graves, prolonga a vida e contribui para um futuro mais saudável.
2: E está na hora de atualizar a caderneta de crianças e adolescentes. Começou hoje e vai até 1º de setembro a campanha nacional de multivacinação.
1: No caso dos bebês, a vacinação desempenha a função de ensinar o corpo em desenvolvimento a se defender de forma segura.
2: E uma das vacinas que mais causam dúvidas é a BCG, que protege os recém-nascidos e crianças pequenas contra as formas mais graves e fatais da tuberculose.
9: Conhecida por deixar aquela famosa marquinha na parte superior do braço direito, ela protege o organismo das formas mais graves da tuberculose, como a tuberculose meníngea e a tuberculose miliar. É a vacina BCG. Ela é aplicada na maternidade ou ainda nas primeiras semanas de vida para prevenir as formas graves da doença entre os pequenos e garantir que o sistema imunológico da criança, ainda em desenvolvimento, aprenda a se defender. Por isso, a enfermeira Emanuela Barros não perdeu tempo e vacinou seu filho logo que saiu da maternidade.
10: Eu recebi a orientação da maternidade, que procurasse o posto de saúde, né, para fazer a vacina. E assim que a gente recebeu alta, eu fui na UBS. Fui muito bem atendida, né, e orientada pela equipe. Então foi um processo muito tranquilo, né, de orientação e também de acesso, né, à vacina.
9: A chefe da Unidade de Vigilância em Saúde do Hospital Universitário de Brasília, Deise Mendonça, explica a importância da BCG logo nos primeiros dias de vida.
11: Porque o bebê ele nasce com pouca proteção, né? Ele nasce somente com aqueles anticorpos da mãe, que a mãe passou para ele durante a gestação. Depois ele tem que tomar as vacinas para ficar protegido contra essas doenças que estão aí, que a mãe não conseguiu passar proteção para ele. Criança nasceu acima de 2 quilos, ela já faz a BCG na maternidade, nas maternidades públicas, né? Nas privadas eles procuram a sala de vacina.
9: Após a aplicação, é comum que apareça uma pequena mancha avermelhada no braço direito. Com o passar das semanas, essa reação evolui para uma pequena ferida que cicatriza naturalmente. A BCG integra o Calendário Nacional de Vacinação, é oferecida gratuitamente nas unidades do Sistema Único de Saúde e está disponível para crianças menores de 5 anos que ainda não tenham sido imunizadas. Você pode conferir todas as vacinas do Calendário Nacional em gov.br/saúde. Reportagem Thaís de Araújo.
1: Atenção, estudantes pré-selecionados no processo seletivo do Fundo de Financiamento Estudantil, FIES.
2: Termina amanhã o prazo para complementar as informações da inscrição no sistema.
1: O FIES concede empréstimo a estudantes em cursos de graduação ofertados por instituições privadas que participam do programa.
2: O processo seletivo referente ao segundo semestre alcançou mais de 127 mil inscritos.
12: Os estudantes pré-selecionados na chamada regular do Fundo de Financiamento Estudantil, o FIES, têm até 4 de agosto para complementar as informações da inscrição no sistema disponível no endereço fiesseleçãoaluno.mec.gov.br. Após essa etapa, os candidatos deverão validar a documentação da instituição privada de educação superior. Concluída a validação, os pré-selecionados deverão comparecer em um agente financeiro no prazo de até 10 dias úteis. As convocações ocorrerão de 7 de agosto a 24 de setembro. O processo seletivo do FIES inclui a reserva de 50% das vagas para estudantes com renda familiar de até meio salário mínimo por pessoa e com inscrição ativa no cadastro único. Os pré-selecionados que atendam aos critérios do FIES Social poderão financiar até 100% do valor das mensalidades do curso. Mais informações em acessounico.mec.gov.br/FIES. Thaís Vitória para a Voz do Brasil.
1: Chuvas acima da média na região sul, seca e calor acentuados na porção norte. Fenômenos climáticos como o El Niño provocam impactos distintos.
2: Para enfrentar essa situação, estados e municípios devem acompanhar as ações para a prevenção de desastres naturais.
1: E ficar atentos para os protocolos de ajuda federal em casos de emergência e calamidade pública.
13: Nos diferentes tipos de desastres naturais, o reconhecimento da gravidade da situação pode abreviar o envio de recursos e apoio técnico, amenizando os impactos para a população. Quando há situação de emergência, o município ainda consegue atuar, mas precisa de apoio externo para atender a população. Já quando o estado é de calamidade pública, os danos são tão graves que exigem medidas excepcionais e maior apoio do governo federal. Para tornar oficial qualquer uma dessas condições, o governo municipal ou estadual deve emitir um decreto e registrá-lo no Sistema Integrado de Informações sobre Desastres. Se os critérios forem atendidos, o Ministério da Integração e do Desenvolvimento Regional publica uma portaria reconhecendo a situação. A ajuda pode vir em forma de assistência humanitária, como distribuição de água, alimentos, colchões e kits de higiene. O apoio federal também pode ser empregado no restabelecimento de serviços essenciais. O apoio extra também pode chegar diretamente ao cidadão. Entre as possibilidades está o saque calamidade do FGTS, de até R$ 6.220 por conta vinculada. De acordo com a diretora executiva de fundos de governo da Caixa Econômica Federal, Daniele Mendonça, entre janeiro e julho de 2026, 548 municípios de 17 unidades da federação foram habilitados para o pagamento do saque calamidade.
14: O saque calamidade é um momento de necessidade pelo qual o trabalhador pode fazer uso desse saque. Situação formalizada tanto pelo governo local quanto pelo Ministério do Desenvolvimento Regional, ele pode fazer a solicitação por meio do aplicativo do FGTS, disponível nas principais lojas de aplicativo de forma gratuita, ou em uma das agências da Caixa. E em situações de calamidade, a Caixa faz o deslocamento do caminhão Caixa para fazer o atendimento dessa população com necessidade de fazer uso do saque.
13: Ao lado do El Niño estão as mudanças climáticas, na explicação dos cenários naturais cada vez mais adversos. É o que afirma o meteorologista do Instituto Nacional de Meteorologia, IMET, Leidson Dantas.
15: A nossa atmosfera tem um constante trabalho para manter o nosso planeta em estado de equilíbrio, numa temperatura ideal para todos nós sobreviver. E se a gente dá um conteúdo a mais, um ingrediente a mais, e aquecimento provoca esses extremos climáticos que a gente vem observando.
13: Com a previsão de fortalecimento do El Niño neste segundo semestre, a orientação é, antes de tudo, manter-se bem informado. Entre os canais oficiais está portal.imet.gov.br. Reportagem Luana Karen.
2: Descarte correto do lixo eletrônico é fundamental para garantir o equilíbrio do meio ambiente.
1: Para que esse descarte seja feito, existem pontos de coleta por todo o país.
2: O material pode ser recondicionado da forma correta e ganhar outras destinações.
16: Plástico, papel, alumínio, materiais que devem ser separados para a coleta de lixo e seguirem para a reciclagem. Mas e no caso de celulares, computadores, baterias e outros eletrônicos, o que fazer? Neste caso, vale seguir a chamada regra dos 3 R's: reutilizar, recondicionar e reciclar. Se o equipamento eletrônico não pode ser reutilizado por outra pessoa, uma opção é recondicionar, ou seja, consertar o equipamento. No Guará, a 20 minutos do centro de Brasília, há um ponto de coleta dentro de uma unidade do SESC. Lá são deixados vários tipos de componentes eletrônicos. É o que conta Alessandra Sá, assistente de suporte à gestão do SESC DF.
17: Qualquer pessoa pode vir, né, entregar seu lixo eletrônico, né, para estar descartando, fazer um descarte correto, né, em nossos PEVs, que o SESC disponibiliza em todas as nossas unidades, né, para preservação do meio ambiente, né, carregadores, tablets, TVs.
16: Do Guará, o material segue para uma organização da sociedade civil, onde os resíduos são separados. Os que precisam de algum conserto ou formatação são recondicionados. E de lá, distribuídos para diversos pontos, inclusive para cursos gratuitos para a população. O que não tem conserto é separado e organizado e segue para o terceiro R, a reciclagem. Cada pedaço segue um caminho, como explica o coordenador da organização Programando o Futuro, Fábio Oliveira.
18: Aquilo que não tem condições de uso nenhuma dentro da nossa unidade, a gente consegue fazer a descaracterização dele, fazer a separação por tipos de componentes, ou seja, placas de circuito impresso eletrônico, plástico, ferro, cobre, isopor, enfim, cada tipo de componente a gente consegue fazer a separação e encaminhar para a indústria de reciclagem.
16: Mas para que tudo isso aconteça, o trabalho começa com a população, que deve realizar o descarte correto do lixo eletrônico, como explica o coordenador-geral de inclusão digital do Ministério das Comunicações, Gustavo Fernandes Lima.
19: Hoje a gente tem no site do Ministério das Comunicações, na página do programa Computadores para a Inclusão, um link com um mapa por todo o território nacional, com os diversos pontos de coleta que tem espalhados. A gente está falando de mais de 10 mil pontos de coleta de resíduos eletrônicos, de pilhas e baterias.
16: Para saber onde há um ponto de coleta de resíduo eletrônico na sua cidade, acesse o site do Ministério das Comunicações em gov.br/mcom. Com locução de Graziela Mendonça, reportagem Márcia Fernandes.
1: Um caso de reaproveitamento. Computadores que seriam descartados ganham uma nova utilidade e ajudam no acesso à tecnologia.
2: Além de recuperar equipamentos para escolas, bibliotecas e telecentros, um centro de recondicionamento no Distrito Federal oferece cursos gratuitos para o cidadão.
1: Conheça a iniciativa na reportagem de Pablo Mundim.
20: No Centro de Recondicionamento de Computadores do Distrito Federal, equipamentos que seriam descartados são recuperados para projetos de inclusão digital. No Distrito Federal, no Centro de Recondicionamento de Computadores, cada equipamento passa por um processo completo de recondicionamento. No fim, o que poderia virar apenas sucata se transforma em equipamentos destinados a projetos de inclusão digital. Tudo feito para que os computadores sejam totalmente reaproveitados, explica Adler Braga, técnico de recondicionamento.
21: O computador vem para cá, quando ele chega aqui a gente dá uma sobrevida para ele, a gente já faz o primeiro passo, né, que é a sanitização de dados, que a gente recebe o computador com HD, então a gente é responsável por esses dados, então a gente faz essa etapa. Posteriormente a gente faz a limpeza externa, interna, né, na verdade. A gente troca as peças, instala os programas e deixa tudo funcionando corretamente. A gente recebe um termo de doação para destinar esse computador para alguma instituição.
20: Depois de recondicionados, os computadores seguem para escolas, bibliotecas, telecentros e outras instituições que ampliam o acesso à tecnologia. Nem tudo pode ser reaproveitado. As peças sem condições de uso seguem para reciclagem. O centro também oferece formação para novos profissionais, disse Simone Cabral, coordenadora pedagógica.
22: A maioria vem para fazer o curso mesmo para o mercado de trabalho, né? São totalmente gratuitos os cursos, né? Todos com certificado.
20: São cursos de informática básica, design gráfico, manutenção de computadores e celulares, marketing digital, inteligência artificial, operação de drones e Excel avançado. As aulas são destinadas a adultos e jovens. As capacitações têm carga horária entre 60 e 80 horas. As inscrições para os cursos podem ser feitas pela internet ou presencialmente na unidade do Gama, no Distrito Federal. Empresas e órgãos públicos que desejam dar uma destinação social aos equipamentos eletrônicos também podem procurar um dos centros de recondicionamento de computadores espalhados pelo país. Reportagem Pablo Mundim.
2: O Ministério da Fazenda iniciou consulta pública para definir os setores obrigados a cumprir regras de monitoramento de emissões no mercado brasileiro de carbono.
1: A iniciativa visa criar um sistema de dados oficial para o Sistema Brasileiro de Comércio de Emissões.
2: Proposta preliminar prevê a introdução gradual das obrigações em três etapas.
1: A primeira tem início previsto para 2027 e abrange indústrias do setor de minérios, petróleo e transporte aéreo.
2: A consulta pública está disponível no site do Ministério da Fazenda até 28 de agosto, em gov.br/fazenda.
1: Produção de alimentos sem prejudicar o meio ambiente. Essa é a proposta da agricultura de baixo carbono.
2: E a empresa brasileira de pesquisa agropecuária, Embrapa, está certificando culturas que usam esses processos, o que agrega valor à produção.
1: Para receber a certificação, os produtores passam por capacitação e análises independentes de produção.
23: A agropecuária de baixo carbono é um modelo de produção sustentável que reduz a emissão de gases de efeito estufa com práticas como o plantio direto, a recuperação de pastagens degradadas e a integração lavoura-pecuária-floresta. Realidade que fez a Embrapa criar uma estratégia para comprovar a sustentabilidade da produção brasileira. São protocolos científicos de certificação voltados à produção agropecuária de baixo carbono, agregando valor aos produtos e ampliando oportunidades comerciais. A presidente da Embrapa, Silvia Massuá, detalha.
0: Cada vez mais o produtor rural tem mais consciência, ele tem que produzir mais, mas cada vez mais de maneira sustentável, preservando os recursos naturais, né? Uso eficiente de água, de solo. A partir disso daí, cada vez mais a Embrapa tem gerado tecnologia e incentivado, através das capacitações, que eles usam essas novas tecnologias para ter essa agricultura mais sustentável.
23: A iniciativa reúne diferentes cadeias produtivas, carne bovina, leite e sorgo, e busca reconhecer, com base em critérios técnicos e auditorias independentes, os sistemas de produção de baixo carbono. O produtor Hamilton Kundak é presidente da cooperativa RECA, um conjunto de sistemas agroflorestais que produz castanha, pupunha, cupuaçu, café e andiroba na Amazônia. Ele fala sobre o impacto da certificação.
4: Um trabalho muito bacana que o RECA faz de preservação, de orientação, de conscientização, de respeitar as nossas florestas. Porque se o produtor estiver recebendo valor agregado, ele não vai derrubar, ele vai ser o guardião da floresta.
23: Além da carne, do leite e sorgo, a Embrapa prepara o lançamento da certificação para a soja em 2027. Reportagem Luciana Colares, de Holanda.
2: Se você aplica no Tesouro Direto, um recado importante. O aplicativo oficial do programa vai deixar de funcionar a partir do dia 17 de agosto.
1: Com isso, consultas e novos investimentos devem ser feitos no site do Tesouro Direto ou no aplicativo do próprio banco.
5: O aplicativo do Tesouro Direto será desativado a partir do dia 17 de agosto. Após a desativação, os investidores vão poder acessar os serviços pelo Portal do Investidor, no site oficial do Tesouro Direto ou pelo aplicativo da instituição financeira, onde mantém a conta de investimentos. De acordo com informações do Ministério da Fazenda, nesses canais será possível consultar a carteira, verificar títulos e rentabilidade, realizar aplicações e resgates e acessar o histórico de operações. A mudança não altera os investimentos já realizados. Títulos, valores investidos, rentabilidade e demais informações permanecem disponíveis nos novos canais de acesso. Não é necessário realizar nenhum procedimento em relação aos investimentos existentes. Em caso de dúvidas, os investidores devem consultar os canais oficiais de atendimento do Tesouro Direto. Lucília Araújo para a Voz do Brasil.
2: Passageiros de voos internacionais com bens a declarar podem deixar o aeroporto sem passar pela fila de fiscalização aduaneira.
1: Já está valendo a declaração eletrônica de bens de viajantes, que pode ser preenchida pela internet.
2: Com a nova plataforma, o Sistema da Receita Federal analisa os dados declarados automaticamente.
1: Confira os detalhes na reportagem de Daniele Popov.
6: A Declaração Eletrônica de Bens de Viajantes, EDBV, já está disponível, segundo informou a Receita Federal. A funcionalidade de registro automático de bens pode ser utilizada por aquelas pessoas que viajam de avião. Agora, boa parte das declarações poderão ser registradas automaticamente dentro dos critérios de gerenciamento de risco adotados pela Receita. Ao preencher a declaração, o viajante poderá seguir diretamente para o desembarque, sem necessidade de se apresentar ao atendimento aduaneiro para bens a declarar. Com a mudança na forma de declaração de bens, a fiscalização é direcionada às situações que demandem análise específica. Após o viajante preencher e enviar a declaração eletrônica de bens, o sistema realiza o tratamento das informações com base em critérios de gerenciamento de risco. As declarações enquadradas para registro automático não precisam de atendimento presencial. As demais permanecem sujeitas aos procedimentos de controle aduaneiro e avisos de mensagens vão aparecer na tela do sistema de declaração. A nova ferramenta não altera as competências da fiscalização aduaneira, que continua responsável pela seleção, conferência, revisão de declarações, exigência de tributos, entre outras medidas. Então fique atento. Se você estiver viajando para outro país ou voltando para o Brasil, preencha a declaração de bens no sistema. O endereço é edbv.receita.fazenda.gov.br. Daniele Popov para A Voz do Brasil.
2: Essas foram as notícias do governo federal.
1: Uma realização da Secretaria de Comunicação Social da Presidência da República.
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1: Fique agora com as notícias do Poder Judiciário e do Congresso Nacional. Boa noite.
2: Boa noite, até amanhã.
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8: Presidente do STF diz que críticas republicanas contribuem para fortalecer a democracia.
10: Abertura da urna eletrônica entusiasma estudantes em Brasília.
8: Corte Especial do STJ abre segundo semestre forense.
10: Boa noite, eu sou Marcela Luiza.
8: E eu sou Marta Ferreira.
10: Na abertura do segundo semestre do ano judiciário de 2026, o presidente do STF disse que críticas republicanas contribuem para fortalecer a democracia.
8: O ministro Edson Fachin também ressaltou o compromisso permanente do tribunal com a continuidade da prestação jurisdicional. Pablo Lemos.
24: Na abertura do segundo semestre do ano judiciário de 2026, nesta segunda-feira, o presidente do Supremo Tribunal Federal, ministro Edson Fachin, afirmou que as decisões do tribunal sobre temas de grande repercussão social são naturalmente objeto de debate público.
25: Um tribunal constitucional que decide todos os dias temas de grande repercussão social há de aceitar como natural que suas decisões sejam debatidas, analisadas e, por vezes, contestadas pela opinião pública. Essa tensão, quando exercida dentro dos limites republicanos, não fragiliza a instituição. Ao contrário, a fortalece e fortalece a democracia.
24: Entre 2 e 31 de julho, foram proferidas 245 decisões e expedidos 921 despachos. Isso demonstra, segundo o presidente do STF, o compromisso do tribunal com a continuidade da prestação jurisdicional.
10: Cerca de 150 estudantes do Centro de Ensino Médio Elefante Branco, em Brasília, conheceram a urna eletrônica de votação por dentro.
8: O evento marcou o início da primeira semana nacional do sistema eletrônico de votação. Fábio Ruas.
26: A abertura da urna eletrônica contou com a participação do ministro substituto do TSE, Naue Bernardo Pinheiro de Azevedo, que foi aluno do Colégio Elefante Branco. Ele ficou emocionado com antigas lembranças de colégio e se mostrou satisfeito com o nível dos questionamentos feitos pelos estudantes durante a abertura da urna.
27: Foi muito legal e é impressionante ver o quanto a garotada está afiada. Algumas perguntas que foram feitas aqui, houve pergunta inclusive sobre a linguagem de programação da urna. Então, assim, é muito empolgante ver o que essa garotada pode fazer.
26: A Semana Nacional do Sistema Eletrônico de Votação segue até sexta-feira, com atividades em todo o país.
10: A Corte Especial do STJ realizou hoje a sessão de abertura do segundo semestre forense de 2026.
8: O presidente do tribunal conduziu a sessão, Fátima Uchoa.
28: O ministro Herman Benjamin fez um breve balanço da gestão que se encerra neste mês e chamou a atenção para o grande volume de processos que chegaram ao STJ durante o plantão em julho.
29: Nós recebemos 10.352 processos em 2025. 9.570, em um ano, um aumento de quase 10%.
28: O ministro também destacou resultados positivos com a convocação de juízes auxiliares temporários na redução do acervo processual nos gabinetes.
29: O acervo atual do Superior Tribunal de Justiça é de 367 mil processos, aproximadamente. Podem verificar os resultados da força-tarefa dos juízes convocados temporariamente, houve uma redução de 42%.
28: Com o reinício do ano forense, voltam a correr os prazos processuais.
10: TST retoma semestre com a meta de manter o ritmo de produtividade dos 6 primeiros meses deste ano.
8: No primeiro semestre, a corte julgou 274 mil processos. Marla Lacerda.
9: Na sessão que marcou a abertura do segundo semestre, o presidente do TST e do Conselho Superior da Justiça do Trabalho, ministro Vieira de Mello Filho, assumiu o compromisso de repetir as metas e os resultados alcançados nos primeiros 6 meses do ano. Entre janeiro e junho, a Corte registrou um aumento no número de processos julgados, quase 26% a mais do que no mesmo período do ano passado.
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10: Uma boa noite.
8: E até amanhã.
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11: Eu sou Paula Groba.
12: E eu sou Ricardo Nakaoka.
11: E estes são os destaques de hoje do Jornal do Senado, que começa agora.
12: Universidades poderão reservar prioridade para estudantes da própria região.
11: Projeto impede redução planejada na vida útil de produtos.
12: Regulamentação da inteligência artificial. Especialistas pedem proteção ao jornalismo e à inovação.
11: Boa noite.
12: Boa noite.
11: Nem sempre quem mora perto tem mais chances de estudar na universidade da própria região. Um projeto pronto para votação no Senado quer mudar essa realidade e permitir que as instituições de ensino superior priorizem estudantes locais nos processos seletivos.
12: A medida busca reduzir as desigualdades regionais e incentivar a formação de profissionais para atuar nas próprias comunidades. Repórter Marcela Cunha.
13: O projeto da senadora Daniela Ribeiro, do Progressistas da Paraíba, permite que universidades e outras instituições de ensino superior usem a origem geográfica do candidato como critério de seleção. Na prática, a instituição poderá dar uma vantagem, como um bônus na nota, a candidatos que moram no mesmo estado ou em municípios próximos ao campus. O texto não altera as cotas sociais ou raciais. Para o senador Lucas Barreto, do PSD do Amapá, o critério geográfico ajudaria estudantes de estados mais isolados a disputar vagas nas universidades da própria região.
14: Porque são muito poucas vagas na Universidade Federal do Amapá. Nós estamos ali do outro lado do Rio Amazonas, estamos longe de tudo e esse bônus beneficia os amapaenses que tiverem acesso ao vestibular.
13: A medida não será obrigatória e o projeto não define o valor do bônus nem o modelo a ser adotado. O formato do benefício deverá ser um dos pontos de discussão. O Supremo Tribunal Federal já considerou inconstitucional uma regra que reservava 80% das vagas da Universidade do Estado do Amazonas para estudantes da região, por entender que violava a igualdade de tratamento entre os brasileiros.
11: E você sabia que o Senado tem um curso gratuito que ensina a propor ideias que podem até virar lei? É a Oficina Legislativa do E-Cidadania.
12: E tem premiação no final do ano para professores e alunos autores das sugestões que conquistarem mais apoio popular. Quem traz os detalhes é a repórter Marcela Diniz.
15: Criada há 6 anos para aproximar estudantes do processo de construção das leis, a Oficina Legislativa do portal E-Cidadania do Senado Federal mostra o caminho das pedras para a apresentação de ideias que poderão virar lei e influenciar a vida dos brasileiros. Apesar de ter sido pensada a princípio para escolas de educação básica e do ensino superior, hoje o material didático está todo disponível na internet. Então, a oficina legislativa pode ser feita por qualquer grupo de pessoas, como coletivos, movimentos sociais e culturais, comunidades indígenas e quilombolas, por exemplo. O Luiz Maciel, da equipe da oficina legislativa, destaca que haverá premiação para professores e alunos do Distrito Federal.
16: Nesta primeira edição, teremos 4 notebooks na premiação. 2 notebooks serão para os professores que tiverem o maior número de alunos com ideias aprovadas e publicadas no E-Cidadania, e outros 2 notebooks serão para os alunos autores das ideias que receberem o maior número de apoios válidos. E como essa é a primeira edição do prêmio, o foco inicial são os professores e estudantes do DF, mas a nossa intenção é ampliar o alcance para mais regiões nas próximas edições.
15: Para concorrer, é preciso cadastrar as ideias legislativas até o dia 5 de novembro. Quer saber mais? É só pesquisar por Oficina Legislativa e Cidadania no buscador de sua preferência.
11: A inteligência artificial já faz parte do dia a dia de milhões de brasileiros, mas quem deve ser responsabilizado pelo uso dessa tecnologia? E como proteger direitos autorais e o jornalismo sem frear a inovação?
12: Esses foram os principais temas de um debate promovido pelo Conselho de Comunicação Social sobre o projeto que regulamenta a IA no Brasil. A proposta já foi aprovada pelo Senado e aguarda votação na Câmara dos Deputados. Repórter Bruno Lourenço.
0: O marco legal da inteligência artificial surgiu de iniciativa do senador Rodrigo Pacheco, do PSB de Minas Gerais. Ele criou em 2022 uma comissão de juristas e um ano depois o Senado se debruçou sobre o anteprojeto. O texto foi aprovado no final de 2024 e aguarda, desde então, pela votação na Câmara dos Deputados. O Conselho de Comunicação Social do Congresso Nacional debateu os impactos que a proposta pode trazer, em especial a questão da remuneração de produtores de conteúdo, como jornalistas, pelo uso de material para o treinamento da IA. O diretor do Instituto de Tecnologia e Sociedade do Rio de Janeiro, Sérgio Branco, alertou para os riscos de afugentar tecnologia com a cobrança pelo uso de conteúdo nacional.
4: Nós podemos acabar por exportar o treinamento e importar apenas os modelos prontos, perdendo investimento e capacidade tecnológica. Por quê? Porque o Brasil compete com o mercado global para o desenvolvimento de ferramentas de inteligência artificial.
0: O secretário de Direitos Autorais e Intelectuais do Ministério da Cultura, Marcos Alves de Souza, defendeu um modelo que divida a arrecadação de um possível novo imposto com autores e com o fomento a iniciativas culturais, com a criação de um fundo específico.
5: A ideia seria aqui discutir um modelo de remuneração que ele seria pautado, por exemplo, na cobrança de um CID dessas empresas que podem pagar, então sistemas de IA generativa de grande porte e que tem esse risco de substituição, e esse valor vai ser redirecionado para fundos. Então, esses valores vão ser redirecionados, por exemplo, para pesquisa e desenvolvimento de uma infraestrutura pública em IA, ou seja, desenvolvimento de uma soberania nacional de IA.
0: O Conselho de Comunicação Social é um órgão auxiliar do Congresso Nacional, responsável por estudos, pareceres e recomendações sobre matérias relacionadas à temática.
11: E as campanhas eleitorais deste ano terão regras específicas para o uso da inteligência artificial. Conteúdos produzidos ou manipulados com a IA precisam informar de forma clara que foram criados com essa tecnologia.
12: As medidas buscam ampliar a transparência das campanhas e proteger os eleitores da desinformação. Saiba mais na reportagem de Yasmin Rodrigues.
17: As eleições de 2026 serão as primeiras eleições gerais realizadas sob regras específicas para o uso da inteligência artificial na propaganda eleitoral. A regulamentação do Tribunal Superior Eleitoral busca impedir que ferramentas capazes de criar imagens, vídeos, áudios e textos cada vez mais realistas sejam utilizadas para confundir o eleitor ou comprometer a integridade do processo eleitoral. Para Ângela Signati, conselheira do Conselho de Comunicação Social do Congresso Nacional, esse é um desafio enfrentado não só nas eleições, mas também durante os mandatos dos eleitos.
18: As campanhas eleitorais são realizadas hoje pela internet em tempo real e praticamente durante os 4 anos do mandato dos políticos. E é justamente neste ambiente virtual que os partidos, candidatas e candidatos fazem as suas arenas para se apresentar aos eleitores, dificultando o controle por parte da Justiça Eleitoral.
17: Pelas normas, todo o conteúdo produzido ou manipulado por inteligência artificial deve trazer uma identificação explícita, destacada e acessível, informando que o material foi criado ou alterado por IA e qual tecnologia foi utilizada. A exigência vale para textos, imagens, vídeos e áudios divulgados durante a campanha. Além disso, entre as 72 horas que antecedem a votação e as 24 horas posteriores ao encerramento do pleito, fica proibida a publicação ou republicação de novos conteúdos sintéticos. Caso as regras sejam descumpridas, a Justiça Eleitoral poderá determinar a retirada imediata do conteúdo da internet, entre outras sanções.
11: A Comissão de Fiscalização e Controle pode votar o projeto que combate a obsolescência programada, que é uma prática que reduz a vida útil de produtos, como eletrônicos, de forma planejada.
12: A proposta assegura também o direito dos consumidores ao reparo de produtos com defeito. Repórter César Mendes.
1: O projeto do senador Ciro Nogueira, do Progressistas do Piauí, obriga que os fabricantes e importadores ofereçam peças de reposição e manuais de conserto pelo período de 5 a 20 anos, conforme o produto, e determina que as empresas disponibilizem informações sobre peças e reparos em plataformas digitais. Quem não cumprir a regra ficará sujeito a multas que poderão ir de 10 mil até 50 milhões de reais. Relator, o senador doutor Irã, do Progressistas de Roraima, disse que a obsolescência programada garante o ciclo de consumo diante da velocidade da inovação tecnológica, mas destacou suas consequências.
2: O aumento de resíduos sem que haja o descarte adequado e no desenfreado uso de matérias-primas finitas.
1: Segundo o doutor Irã, a obsolescência programada deixa ainda o consumidor em uma posição desfavorável ao criar dificuldades.

0: Deputados sugerem medidas para a saúde de crianças e adolescentes.
1: Parlamentares reivindicam melhorias na infraestrutura de transportes.
0: Projetos ampliam a fiscalização sobre atividades de agentes públicos.
2: Boa noite. Retorna hoje o projeto de gravação de edições do jornal Câmara dos Deputados em emissoras da Rede Câmara de Rádio. Este programa está sendo produzido diretamente da cidade de Joinville, com a participação do colega Felipe Faria, da Rádio Câmara Joinville. Eu sou Márcio Aquilissardi, bem-vindo, Felipe.
3: Boa noite a todos, obrigado, Márcio. É uma honra participar da apresentação desta edição do jornal Câmara dos Deputados, dentro da Voz do Brasil. Vamos agora às notícias da Câmara dos Deputados. Projeto de Glauber Braga, do PSOL do Rio de Janeiro, obriga parlamentares a prestarem contas do mandato por meio de audiências públicas realizadas em locais públicos. A proposta, segundo ele, amplia a transparência e fortalece a participação da população nas atividades legislativas.
4: Hoje existe uma crise do sistema representativo. Uma última pesquisa nacional indicou que mais de 60% das pessoas não lembram em quem votaram nas últimas eleições. Se você tem a possibilidade de prestar contas, de ser cobrado, de apresentar o seu trabalho, evidentemente você reestrutura o modelo de representação, porque uma parte da política vai dizer que as mazelas da política se resolvem com menos política, diminuindo os espaços democráticos. E a gente diz não. As mazelas da política se resolvem com mais política, com mais instrumentos de participação direta da sociedade. E é exatamente o que esse projeto defende.
2: Pelo texto de Glauber Braga, deputados, senadores, deputados estaduais e vereadores deverão prestar contas periódicas em espaços públicos. O projeto também prevê o corte de salário para o parlamentar que deixar de cumprir a medida.
3: Projeto de Chico Alencar, também do PSOL do Rio de Janeiro, estabelece regras de transparência e controle para o uso de aeronaves privadas por autoridades públicas. A proposta prevê critérios mais rígidos para viagens feitas em jatinhos particulares.
5: O nosso projeto não veda isso, mas estabelece normas de transparência total e critérios rigorosos para se utilizar esse meio de locomoção. Em primeiro lugar, a declaração da viagem e o seu motivo, que tem que estar voltado para interesse público e não para passeio, para turismo, para compras particulares.
2: Segundo Chico Alencar, o texto também determina que autoridades cumpram os mesmos procedimentos exigidos em voos comerciais, como fiscalização e declaração de bens. Para ele, a medida reforça a transparência e evita conflitos entre interesses públicos e privados.
6: Segurança Pública.
3: Júlio Lopes, do PP do Rio de Janeiro, defende proposta que visa enfraquecer financeiramente organizações criminosas. Ele aponta, entre as medidas, a criação de um cadastro nacional para mapear facções e a cassação de licenças de empresas envolvidas em irregularidades.
7: Nós temos o dever de atacar a atividade econômica dessas quadrilhas, tomar deles os recursos, tomar deles tudo aquilo que pudesse ser bloqueado e tomado, a fim de que a gente diminua sua capacidade de investimento, diminua sua capacidade de comprar armas e carros, enfim, todo tipo de material bélico que vai ajudá-los no seu fortalecimento, e isso está previsto lá.
2: Júlio Lopes também apoia a classificação do PCC e do Comando Vermelho como organizações terroristas. Ele argumenta que a medida permitiria o bloqueio de recursos ligados a essas facções, mesmo quando o dinheiro estiver fora do Brasil.
6: Justiça.
3: Capitão Alberto Neto, do PL do Amazonas, defende penas mais severas para crimes sexuais no país. Ele apoia projeto que torna mais rígidos os critérios para a progressão de regime de presos condenados por estupro de vulnerável.
8: Nesses 5 primeiros meses do ano, nós já tivemos mais de 630 casos de estupro de vulneráveis. Mostra que o nosso país está dando uma vida fácil para estuprador. E o que acontece hoje com a legislação? O estuprador passa pouco tempo na cadeia. Rapidamente ele progride de regime e está de volta às ruas para continuar cometendo esses estupros.

0: O que é que o PL 6831 fala? Nós endurecemos a pena para o estuprador. Nós dobramos a pena. A pena chega a mais de 20 anos de cadeia. E para o estuprador ter direito à progressão de regime, ele tem que aderir a um programa de castração química do governo.
1: Segundo o capitão Alberto Neto, a medida visa coibir a reincidência criminal e proteger a integridade de crianças e adolescentes. O parlamentar cobra uma resposta urgente do Congresso Nacional para o fortalecimento da segurança pública.
2: Saúde.
3: Projeto de Dr. Luiz Ovando, do PP de Mato Grosso do Sul, garante às mães com emprego formal o direito de acompanhar o tratamento de filhos menores de 6 anos quando doentes. Ele afirma que o objetivo é corrigir uma deficiência do sistema atual, o que daria mais assistência às crianças.
4: Quando a mãe com o filho doente vai ao médico, na hora do comparecimento ela recebe um atestado de que esteve presente e quando muito até 24 horas após. Isso leva a uma situação de insegurança muito grande. Porque a mãe quer acompanhar o tratamento do filho. E a CLT não permite isso após as 24 horas.
1: Dr. Luiz Ovando argumenta que o afastamento autorizado permite à mãe administrar remédios, cuidar da alimentação e acompanhar a recuperação do filho. Ele explica que a proposta busca estender às trabalhadoras da iniciativa privada uma proteção já prevista para servidoras públicas.
3: Heloísa Helena, da Rede do Rio de Janeiro, apresentou o projeto que estabelece tempo máximo de espera para procedimentos de saúde voltados a crianças e adolescentes na rede pública. A deputada afirma que a fila não pode transformar doenças tratáveis em morte por falta de diagnóstico.
5: O que nós não podemos aceitar é que famílias façam vaquinha na internet para ter acesso a procedimento cirúrgico, a determinados fármacos, a exames laboratoriais, aquilo que pela lei já seria uma obrigatoriedade. Então, nós estabelecemos que tem que ter o tempo máximo de espera, desde a porta de entrada do sistema, que é a atenção básica, até a média e alta complexidade. O que nós não podemos aceitar é que, por esperar tanto, não ter acesso ao que é garantido da legislação do SUS e as crianças vivenciem situações de dor e de sofrimento e muitas vezes de óbito ou problemas gravíssimos pelo não acesso com agilidade e eficácia.
1: Heloísa Helena avalia que o SUS tem uma legislação avançada, mas ainda enfrenta dificuldades para transformar o direito em acesso efetivo. A deputada também ressalta que a proposta prevê a divulgação periódica de dados consolidados às famílias sobre o tempo estimado de atendimento.
2: Educação.
3: Flávia Moraes, do MDB de Goiás, comemora a aprovação do Estatuto do Aprendiz na Câmara dos Deputados. Ela explica que a proposta consolida as regras de aprendizagem profissional, amplia a segurança jurídica e aumenta as oportunidades para os jovens no mercado de trabalho.
6: Então, a aprendizagem, para mim, é um dos programas para a juventude que mais tem efeito junto ao jovem, porque garante a carteira assinada, o salário, a experiência de trabalho e a formação profissional. Para a empresa, representa a formação do trabalhador qualificado para trabalhar naquela especificidade da empresa e, de todas as formas, é um programa que merece todo o nosso apoio, toda a nossa dedicação.
1: Flávia Moraes ressalta também que o texto, agora em análise no Senado, prevê ampliar a contratação de aprendizes pelo poder público e por micro e pequenas empresas. De acordo com a deputada, a medida pode gerar mais de 1 milhão de novas vagas para jovens brasileiros.
2: Trabalho.
3: Charles Fernandes, do PSD da Bahia, celebra a aprovação da PEC do fim da escala 6x1. O deputado aponta que a diminuição da jornada semanal, sem redução de salário, garante melhores condições de vida à classe trabalhadora.
7: Essa PEC, ela trará dignidade, trará mais conforto, trará mais comodidade, trará mais segurança para as famílias. Haja vista que você vai ter agora a condição de estar no final de

0: comemora a aprovação de projeto que fortalece a política de estoque de alimentos no Brasil por meio da Companhia Nacional de Abastecimento. Ele sublinha que a proposta permite compra de até 25% acima do preço mínimo, facilitando a aquisição de produtos.
1: Nós aprovamos aqui na Câmara, agora vai para o Senado, um projeto muito importante para o que nós chamamos de regulação dos estoques de alimento no Brasil. É um projeto que veio do governo, através da Conab, do Ministério do Desenvolvimento Agrário, e que ele, primeira correção que ele faz é permitir que a Conab compre para os estoques reguladores um valor de 25% além do preço mínimo. Isso vai propiciar aquisição de estoque, mas também de que a venda desse estoque não seja apenas para a grande indústria.
2: Ayrton Faleiro destaca que a Conab poderá vender os alimentos estocados a cooperativas, pequenos supermercados e consumidores. Ele afirma que a medida movimenta a economia, fortalece a soberania alimentar e protege o país diante de crises climáticas e especulação de mercado.
3: Meio ambiente.
0: A Comissão de Constituição e Justiça aprovou o projeto que reconhece o soldadinho de Araripe como uma ave símbolo da Chapada do Araripe. A relatora do projeto, Lídice da Mata, do PSB da Bahia, explica que a medida fortalece diretrizes para a preservação dessa espécie.
4: Esta ave é uma ave de em torno de 15 centímetros, que só existe na região do Araripe, que é uma região do sertão do Ceará, e que hoje se encontra ameaçada de extinção. Então, acima de tudo, um projeto de defesa ambiental, de defesa de um pássaro que tem sua característica nacional e que nós devemos, portanto, preservá-lo.
2: Lídice da Mata acrescenta que o projeto prevê ações de proteção ao habitat do soldadinho do Araripe, com preservação de nascentes e riachos. O texto apresenta ainda medidas de prevenção de queimadas e controle da expansão agropecuária e imobiliária na Chapada do Araripe.
3: Desenvolvimento regional.
0: A integração da Amazônia ao restante do Brasil ganha força com as obras da BR-319, segundo a avaliação do deputado Sidney Leite, do PSD do Amazonas. Para ele, a pavimentação, especialmente do chamado trecho do meio, vai baratear alimentos e agilizar o escoamento de produtos da Zona Franca de Manaus.
5: Uma luta histórica, não só do povo amazonense, mas de lideranças do estado de Roraima, de Rondônia e do Acre. Afinal, nós estamos falando de uma estrada, que é o único acesso que o povo amazonense e a população de Roraima tem para ser interligado ao restante do Brasil. A BR-319 consolida a integração da Amazônia Ocidental. Mas não só isso, muda a vida das pessoas. Eu fico muito feliz em estar fazendo parte desse momento histórico, que é a garantia da pavimentação da BR-319. Fruto da luta de muitos aqui no Parlamento para que nós pudéssemos ter isso. E agora, já com as licitações, com autorização da pavimentação de determinados trechos, mas a consolidação do trecho do meio, como também da ponte do Garapaçu. Vai ter BR-319, sim.
2: Sidney Leite reforça que o IBAMA já autorizou o DENIT a construir 3 pontes de concreto nos igarapés Santo Antônio, Realidade e Fortaleza. A licença, com validade de 3 anos, vai garantir, de acordo com o congressista, mais segurança e o direito de ir e vir da população do norte do país.
0: Coronel Crisóstomo, do PL, fala sobre a importância da construção da ponte binacional entre Guajará-Mirim, em Rondônia, e Guaiará-Mirim, cidade vizinha, pelo lado boliviano. Ele afirma que a obra representa o cumprimento de um compromisso histórico entre Brasil e Bolívia e pode fortalecer a integração regional.
6: Esse acesso cria uma nova rota logística do Brasil na direção do Pacífico. O que vai acontecer? Vai fazer com que alguns estados que exportam para o mundo oriental, exemplo da China, deixem de enviar seus produtos na direção do Porto de Santos, exemplo. Agora, com a construção dessa ponte, esses estados, Mato Grosso, Mato Grosso do Sul, tal, vão criar uma rota na direção do Pacífico, passando por essa ponte binacional.
2: Coronel Crisóstomo afirma que a nova ligação internacional pode reduzir custos e o tempo de transporte de mercadorias.

0: Ele acrescenta que a obra tem potencial para impulsionar a geração de emprego e renda em Rondônia, abrindo novas oportunidades de desenvolvimento econômico para a região.
1: Bebeto, do PP, cobra a duplicação de trecho das rodovias que ligam a Baixada Fluminense à cidade do Rio de Janeiro. Ele reclama que moradores dos municípios de Nova Iguaçu, Japeri, Queimados, Belfor Roxo e São João do Meriti perdem horas diariamente em congestionamentos.
2: Eu tenho trabalhado muito aqui na Comissão de Viação e Transporte para que a gente definha esses engarrafamentos, para que o trabalhador que trabalha na capital, na zona sul do Rio de Janeiro, ele possa ficar menos tempo nesse engarrafamento. E até as entregas, as ambulâncias, a polícia militar, a polícia civil precisa fazer um deslocamento rápido, fica retido nesses engarrafamentos constantes, e que a gente tem trabalhado muito para que a gente define através da duplicação. E o que está no contrato dessa concessão da Eco Rio Minas, esse trecho da Presidente Dutra, ali do Trevo das Margaridas até a cidade seropédica, esse trecho é o pior trecho para todo o estado do Rio de Janeiro, o trecho que mais engarrafa hoje.
0: Bebeto também avalia que o sistema de pedágio por quilômetro percorrido pode modernizar as rodovias e diminuir retenções provocadas por praças fixas de cobrança. Ele reconhece a preocupação dos moradores com a mudança, mas garante que o modelo é inovador.
1: Transportes. Daniel Almeida, do PCdoB da Bahia, defende a criação do piso salarial para motoristas do transporte coletivo urbano. Para o deputado, esses profissionais desempenham um papel essencial nas cidades. A ideia, segundo ele, é garantir remuneração mais justa e valorização da categoria.
3: Nós estamos propondo que haja um piso de no mínimo R$4.000, agregado a esse piso outras vantagens que os motoristas possam ter, insalubridade e outras vantagens que as convenções coletivas possam estabelecer, mas que a uniformização desse piso no país inteiro vai dar mais equilíbrio para essa profissão, vai dar mais previsibilidade para os próprios empresários.
0: Daniel Almeida argumenta que os motoristas enfrentam jornadas desgastantes, trânsito intenso e o desafio de lidar com milhares de passageiros. Segundo ele, a medida contribui para dar mais previsibilidade nas negociações trabalhistas e na definição dos custos do transporte público nos municípios.
1: Termina agora esta edição especial do Jornal Câmara dos Deputados, produzida e apresentada pela Rádio Câmara de Brasília, em parceria com a Rádio Câmara Joinville, integrante da Rede Câmara de Rádio.
0: Eu agradeço ao Felipe Faria e a toda a equipe da Câmara de Vereadores de Joinville pelo excelente trabalho conjunto.
1: Eu que agradeço à Câmara dos Deputados por esta oportunidade tão especial. Este programa teve trabalhos técnicos de Wellington Teles e apresentação de Felipe Faria e Márcio Aquiles Sardi. Boa noite.
0: Muito boa noite. Parabéns por seu aniversário, Felipe.
1: Obrigado.
0: O Jornal Câmara dos Deputados volta amanhã. Você fica agora com o Minuto do TCU.
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ótima noite para você que está sintonizado aqui em 101,7 Cultura FM, em primeiro lugar, em todo o seu estado, no seu coração. Hoje, segunda-feira, dia 3 de agosto de 2026, começamos agosto, né? Graças a Deus. Você que quer participar, pedir aquela canção que você tanto gosta, pode mandar seu WhatsApp no 28 35 42 10 17, junto com a canção Aquele Beijo, quem você tanto ama. Vamos juntos até as 22 horas com música romântica para você aqui no nosso rádio. 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Agora 8 horas e 11 minutos, começamos nossa sequência musical romântica com Alejandro Sanz e Ana Carolina. Irrepetível. Ótima noite.

0: Cultura FM, o amor do seu rádio, fechando primeira sequência, com resposta Milton Nascimento. Muito obrigado pela sintonia, o carinho e audiência em todo o sul do estado do Espírito Santo, leste mineiro, norte carioca, onde a cultura chega em alto e bom som. Valeu, hein? Breve intervalo comercial, já volto mandando o seu alô.
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2: 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A Prefeitura de Venda Nova do Imigrante convida você para a 24ª Festa de Rodeio, um dos eventos mais aguardados da região. Serão 3 dias de rodeio com muita diversão, do dia 7 ao dia 9 de agosto. 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E aquele alô especial pro meu amigo João Batista, tá ligado com a gente. João Batista, tá ligado com a gente lá em Gerando Monteiro, né? Ele tá mandando alô pra todos os ouvintes apaixonados lá de Gerando Monteiro, região. Pedidos de posse e perigo, na sequência você vai curtir. Beatriz de Conceição do Castelo também participando com a gente, mandando aquele alô a todos os ouvintes. E tem um alô especial também para minha amiga Ângela, lá de Conceição do Castelo. Valeu, Ângela, um abraço para você, tudo de bom, ótima noite. Simone de Cachoeira também deixou a dica musical, pediu a música com Brad, na sequência você vai curtir. O Leandro e a Lena, lá de Itapemirim, também não perde uma programação. Um abraço, meu amigo, mandando alô para todos os casais apaixonados. Meu amigo Igor de Castelo, boa noite. Cláudio Santos, coloca aí Emílio Santiago, Saigon, também na sequência você curte. Para você participar, pedir aquela música que você tanto gosta, 3542-1017 é o número que você participa com a gente. Adriana, I love you baby, ótima noite.

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